0: se tirarmos as pessoas de 60 anos ou mais do grupo de análise, essa taxa ela cai para 2,6%. Isso é reflexo de uma quase universalização da taxa de escolarização, da frequência à escola contínua de crianças de 6 a 14 anos, que em 2025 alcançou aí os 99,5%.
1: Para fortalecer a educação de jovens e adultos e combater o analfabetismo no Brasil, em 2024 o MEC lançou um pacto nacional que aumenta as vagas nessa modalidade de ensino nos sistemas públicos. A professora do EJA, Ana Isabel Lopes, ressalta que apesar das limitações, os alunos buscam a superação e o aprendizado.
2: A sede maior é essa, eu quero aprender a ler, escrever e eu quero fazer contas. E aí a gente, dentro desse universo, a gente vai apresentando um outro mundo, né? Outras discussões.
1: O Pacto Nacional pela Superação do Analfabetismo prevê mais de 3 milhões de novas matrículas no EJA. E o investimento total deve ser de 4 bilhões de reais até 2028. Reportagem Gabriela Noronha.
3: E o novo piso salarial dos professores da educação básica já está definido. Será de R$ 5.130,63.
4: Um reajuste de 5,4% em relação ao valor que estava em vigor, garantindo ganho real acima da inflação.
3: O decreto foi assinado pelo presidente Lula e publicado hoje no Diário Oficial.
4: Segundo a legislação vigente, a atualização anual do piso não pode ficar abaixo da inflação acumulada.
3: E os profissionais contratados por tempo determinado também estão entre os beneficiários do piso salarial nacional.
4: As inscrições para o Sisu Mais acabam hoje, mas os estudantes ainda têm algumas horas para aproveitar essa oportunidade.
3: O sistema aproveita notas de quem fez o último Enem, mas não foi selecionado no primeiro semestre para uma nova seleção de vagas remanescentes em universidades de todo o país.
4: E as notas de corte já foram divulgadas, o que ajuda a escolher cursos com mais chance de passar.
5: O Ministério da Educação divulgou as primeiras notas de corte parcial do Sisu Mais, uma etapa complementar do Sistema de Seleção Unificada, Sisu, que vai ofertar eventuais vagas disponíveis em instituições públicas de educação superior. A nota de corte pode ser consultada diretamente nas páginas do Sisu Aluno e do Sisu Vagas ou por meio da Central de Atendimento do MEC pelo telefone 0800-61-61-61. Ao todo, 34 instituições públicas de educação superior decidiram destinar vagas para o Sisu Mais. Estão sendo ofertadas 9.436 vagas em 532 cursos. A nota de corte deve ser utilizada pelo candidato apenas como uma referência da situação em que se encontra para concorrer à vaga selecionada, não sendo uma garantia de seleção. E atenção, o estudante que obtiver no mínimo 650 pontos na média das 5 provas do Enem está apto a participar do PEDME Licenciaturas caso se inscreva para um curso presencial de licenciatura e seja selecionado. Quem entrar no programa vai ganhar bolsa mensal de R$ 1.050 desde o ingresso até a conclusão do curso. Para mais informações, acesse as redes sociais do Ministério da Educação ou portalgov.br/MEC. Reportagem Júlio César de Oliveira.
3: Melhorar a qualidade do atendimento dos futuros médicos e garantir a regulação dos cursos de medicina.
4: Esses são os objetivos de uma medida provisória assinada hoje pelo presidente Lula, que torna obrigatória a aprovação no ENAMED, o Exame Nacional de Avaliação da Formação Médica, para obter o diploma e o registro profissional.
3: A medida vale apenas para novos alunos que ingressarem nos cursos de medicina.
6: Estudantes de medicina deverão obrigatoriamente ser aprovados no ENAMED, o Exame Nacional de Avaliação da Formação Médica, para obter o diploma e exercer a profissão. O ENAMED também vai substituir a prova teórica do Revalida, exame aplicado a médicos formados no exterior que querem validar o diploma no Brasil. As mudanças estão previstas em uma medida provisória assinada pelo presidente Lula durante a inauguração do Hospital Universitário da Universidade Federal de São João del Rei, em Divinópolis, Minas Gerais. Em entrevista com coletiva nesta sexta-feira, a secretária de Regulação e Supervisão da Educação Superior do MEC, Marta Abramo, afirmou que a nova política tem como objetivo melhorar a qualidade da formação médica e fortalecer a supervisão dos cursos.
7: Isso agora vem reforçado na própria medida provisória no texto e vai ter um reforço legal, né, de que um dos objetivos do ENAMED é exatamente auxiliar na avaliação, regulação e supervisão dos cursos de graduação de medicina. Isso está em perfeita consonância com o nosso Sistema Nacional de Avaliação. O resultado dos desempenhos podem constituir o referencial básico dos processos de regulação e supervisão da educação superior.
6: Com a medida, cada estudante deverá participar do ENAMED duas vezes. A primeira, ao final do quarto ano do curso, para ajudar a identificar dificuldades e permitir que as instituições façam os ajustes necessários. E a segunda prova será no último ano da graduação. Nesta última etapa, a aprovação no exame será obrigatória para que o formado possa se inscrever no Conselho Regional de Medicina, o CRM, e exercer legalmente a profissão. A exigência não vale para quem já está cursando medicina, apenas para quem entrar após a publicação da medida provisória. Para o secretário de Gestão do Trabalho e da Educação na Saúde do Ministério da Saúde, Felipe Proenço, a mudança é uma reivindicação das entidades médicas e responde a uma preocupação da população.
8: Traz essa grande preocupação com a qualidade da formação médica, com quem está atendendo a pessoa, de como que a pessoa que está sendo atendida vai poder saber sobre a qualidade da formação desse profissional. Para isso, foi fundamental estar ouvindo a população, estar ouvindo um clamor da sociedade que acha importante que tenha uma prova que avalie a qualidade da formação médica, e é exatamente isso que a medida provisória está apresentando, ouvindo essa preocupação, esse clamor.
6: O ENAMED foi criado em 2025. Na primeira edição, 32% das escolas médicas do país tiveram a avaliação considerada insatisfatória. 33% dos estudantes concluintes não atingiram o nível mínimo de proficiência esperado. O exame será realizado duas vezes por ano pelo INEP, o Instituto Nacional de Estudos e Pesquisas Educacionais Anísio Teixeira, nos municípios que têm cursos de medicina. A edição de 2026 está com inscrições abertas até 29 de junho. As provas serão aplicadas no dia 13 de setembro. Reportagem Jéssica Gonçalves.
4: E o presidente Lula também anunciou hoje em Minas Gerais um pacote de investimentos em saúde com foco na ampliação do atendimento pelo SUS.
3: Foi inaugurado um novo hospital da Universidade Federal de São João del Rei, que vai beneficiar 1 milhão de pessoas em 54 cidades.
9: O Hospital da Universidade Federal de São João del Rei será referência em assistência à saúde, ensino e pesquisa. É o primeiro da região oeste de Minas Gerais totalmente destinado ao SUS. O hospital terá capacidade de atendimento de média e alta complexidade e vai beneficiar mais de 1 milhão de pessoas de 54 municípios. O presidente da Rede HU Brasil, que administra hospitais universitários federais, Arthur Chioro, detalhou como será a estrutura da nova unidade de saúde.
10: Esse hospital, que já está atuando, já tem paciente internado, vai ter 198 leitos. Desses 198 leitos, 55 serão de terapia intensiva. Nós teremos todas as principais especialidades clínicas, cirúrgicas, pediátricas.
9: O governo do Brasil vai investir 341 milhões de reais por ano no hospital universitário, além de 85 milhões de reais para a compra de equipamentos e mobiliários médico-hospitalares. Durante a inauguração, o presidente Lula falou sobre a importância de investimentos para a saúde e educação.
11: Nós estamos criando 40 e poucos hospitais universitários, e nós estamos fazendo mais investimento do que já foi feito em qualquer momento da história desse país da saúde, por uma simples razão. Por uma simples razão, a Constituição brasileira diz que todos nós somos iguais perante a lei. Então o povo pobre tem que ter direito à mesma médica que o presidente da República tem.
9: Pela manhã, em Minas Gerais, Lula Lula também anunciou investimentos para o Hospital Luxemburgo, em Belo Horizonte, referência no tratamento contra o câncer. A unidade, que pertence ao Instituto Mário Pena, passou a atender 100% pelo SUS e recebeu investimentos de R$ 89,3 milhões, além de um acelerador linear para radioterapia e um equipamento de cirurgia robótica pelo Agora Tem Especialistas. O programa, que tem como principal objetivo reduzir fila de espera na saúde a partir de consultas, cirurgias e equipamentos, como ressaltou o ministro da Saúde, Alexandre Padilha.
12: E eu, para resumir o que é o Agora Tem Especialistas, ele é exatamente o que nós estamos vendo aqui. É a maior mobilização da história do SUS, tanto da rede pública quanto da rede privada do nosso país, para que a gente reduza o tempo que as pessoas esperam nas filas do SUS para fazer uma cirurgia, um exame, para começar o tratamento do câncer.
9: Em Divinópolis também foram entregues veículos para transporte de pacientes pelo novo PAC Saúde e pelo programa Caminhos da Saúde. Em Minas Gerais, já foram selecionados 314 veículos, entre vans, micro-ônibus e ambulâncias, com investimentos superiores a R$ 127 milhões. De Divinópolis, em Minas Gerais, Luciana Colares de Holanda.
4: E o governo do Brasil também está investindo para promover o cuidado, fortalecer a assistência e reduzir riscos no Sistema Único de Saúde.
3: Para isso, foi criada a Política Nacional de Qualidade e Segurança do Paciente, com o objetivo de dar mais qualidade no atendimento aos pacientes.
13: Segurança, qualidade e acolhimento no atendimento à saúde. Para reforçar esse cuidado no SUS, o governo do Brasil instituiu a Política Nacional de Qualidade e Segurança do Paciente. A medida busca prevenir falhas, aprimorar a comunicação entre as equipes e oferecer uma assistência cada vez mais segura e humanizada, explica Luísa Bezerra Frazão, coordenadora geral de atenção hospitalar do Ministério da Saúde.
14: A gente traz o paciente como centro do cuidado. Esse é o maior ganho que a política ela faz menção, né, que o paciente, além dos direitos, ele tem deveres e ele deve ser olhado nas suas peculiaridades, na sua individualidade.
13: Entre as ações prioritárias estão a identificação correta do paciente, a prevenção de infecções, o uso seguro de medicamentos e a melhoria da comunicação entre as equipes de saúde. A política também incentiva o monitoramento de falhas para que os erros sejam compreendidos e não voltem a acontecer. A médica Cláudia Mello, do Núcleo Estadual de Gestão Estratégica de Segurança do Paciente do Rio de Janeiro, destaca a tecnologia no processo de cuidados.
15: Com a vinda da tecnologia, do avanço, da melhoria dos cuidados, essa reorganização teve que ser feita. É ampliar o engajamento do paciente no seu cuidado. Esse é o principal modelo que a gente quer desde sempre. O paciente entender que ele é o dono do seu cuidado, que ele tem que participar, se envolver na sua rotina de atendimento.
13: A implementação dessa política vai atender ações estratégicas a diferentes contextos de atenção à saúde, incluindo a atenção primária, a atenção hospitalar, os serviços de urgência e emergência e a atenção domiciliar. Reportagem Pablo Mundim.
4: Uma medida provisória assinada hoje pelo presidente Lula e será um passo a mais para a redução das filas por liberação de benefícios do INSS.
3: Ela reduz de 45 para 30 dias o prazo para a inclusão de processos administrativos e serviços no programa de gerenciamento de benefícios.
16: O governo federal reduziu de 45 para 30 dias o prazo para acelerar a análise de processos acumulados no INSS. Agora, os pedidos parados há pelo menos um mês entram direto no programa de gerenciamento de benefícios. O PGB prevê o pagamento de bônus para os servidores do INSS por análises extras que eles realizarem além da sua capacidade ordinária. A medida não gera custos adicionais para os cofres públicos. A presidente do INSS, Ana Cristina Silveira, explica as vantagens da nova regra.
17: Com a norma publicada pelo governo do Brasil, os processos que estiverem há mais de 30 dias aguardando análise poderão ser incluídos no PGB, programa que reforça nossa capacidade de atendimento. Estamos utilizando os recursos já previstos para tornar o atendimento mais ágil, reduzir o tempo de espera e garantir que os direitos da população sejam reconhecidos com mais eficiência.
16: Com a mudança, a expectativa do governo é beneficiar de imediato mais de 100 mil cidadãos que aguardam uma resposta da Previdência Social. A nova regra já está em vigor em todo o país. Reportagem Pedro Sardinha.
4: 25 milhões de brasileiros têm usado plataformas ilegais de apostas online, as chamadas bets, e um quarto deles jogam nelas todos os dias.
3: Para conter o avanço desse mercado irregular, foi assinado hoje pelo presidente Lula um decreto que garante o bloqueio de recursos financeiros dessas empresas.
4: E destina recursos a ações de prevenção e combate à criminalidade.
18: Um decreto assinado nesta sexta-feira pelo presidente Lula aumenta a rigidez contra o mercado de apostas ilegais, garantindo mais efetividade no bloqueio de bens e recursos de agentes que operam fora da lei. De acordo com o ministro da Fazenda, Dario Durigan, ao identificar apostas ilegais, a Secretaria de Prêmios e Apostas vai notificar as instituições financeiras para que bloqueiem em até 24 horas os valores existentes e interrompam novas transações.
19: A partir de agora, com o decreto do presidente regulamentando a lei antifacção, uma notificação, um auto, um novo documento que vai ser apurado pela SPA, vai ser enviado diretamente aos bancos e às instituições financeiras, com ciência do Banco Central. A obrigação legal passa a valer e a instituição financeira tem que bloquear todas as contas que ela tiver identificado por onde passou o recurso dessas bets ilegais.
18: Cumprido o devido processo, os recursos bloqueados serão destinados ao Fundo Nacional de Segurança Pública, contribuindo para o financiamento de ações de prevenção e combate à criminalidade. Segundo o Ministério da Justiça e Segurança Pública, as bets ilegais representam entre 41% e 51% das plataformas que operam na legalidade. Ao todo, 25 milhões de brasileiros apostam nessas plataformas, sendo que um a cada quatro deles aposta todos os dias. Por isso, o ministro da pasta, Wellington César Lima e Silva, considera importante a iniciativa de conter as ações criminosas em sites ilegais.
20: Não é trivial esse esforço que o governo federal faz, antes pelo contrário, ele é muito robusto e complementar de tantas outras iniciativas que estão sendo adotadas. Esse é um largo passo nesse combate às bets ilegais.
18: Desde outubro de 2024, o governo do Brasil vem desenvolvendo medidas para combater o jogo ilegal e o endividamento das famílias. Uma delas foi a exclusão dos beneficiários de programas sociais dessas plataformas. Além disso, o Ministério da Fazenda criou o botão de autoexclusão, em que o próprio cidadão pede voluntariamente para ser excluído de qualquer cadastro de casas de apostas. Quase 700 mil pessoas já utilizaram a ferramenta. Em outra frente, cerca de 50 mil sites ilegais já foram bloqueados pela Anatel. 780 perfis e 306 publicações que promoviam apostas irregulares, além de 190 aplicativos não autorizados, foram retirados do ar. Reportagem Graziele Bezerra.
3: Pequenos negócios já renegociaram mais de 15 bilhões de reais por meio do novo Desenrola Brasil, programa de renegociação de dívidas do governo federal.
4: Além das empresas, o programa também tem modalidades voltadas para pessoas físicas e produtores rurais.
3: Considerando todas elas, o novo Desenrola Brasil já contabiliza mais de 1 milhão de operações contratadas.
4: As renegociações de dívidas envolvem descontos de até 90%, juros reduzidos e a possibilidade de uso do FGTS para quitação de débitos de pessoas físicas.
3: O ministro do Empreendedorismo, da Microempresa e da Empresa de Pequeno Porte, Paulo Pereira, destaca os principais resultados alcançados em menos de 2 meses.
21: São mais de 1 milhão de dívidas que foram negociadas, mais de 18 bilhões de reais emprestados, o que fez com que 912 mil operações de pessoas físicas fossem resolvidas pelo Desenrola. Quando a gente olha para as pessoas jurídicas, os números também são incríveis, são mais de 120 mil operações, 15 bilhões de reais emprestados para que as empresas saiam da dívida cara, dos juros altos, da negativação e possam limpar os seus nomes, investir e contratar mais.
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4: Após 15 anos da primeira Conferência Nacional de Arquivos, o Brasil volta a discutir o papel estratégico da preservação documental.
3: A conferência já realizou encontros em quase todos os estados e discute as propostas para uma nova política para o setor.
0: Os debates envolvem temas como preservação digital, acesso à informação, proteção de dados e os desafios das novas tecnologias para a memória pública. Os debates também abordam capítulos importantes da história brasileira, como acesso a documentos sobre a escravização da população negra, a preservação dos arquivos da ditadura militar e ações voltadas à memória e à reparação histórica. Temas que reforçam o papel dos arquivos na garantia do direito à verdade e à construção da cidadania, disse a ministra da Gestão e da Inovação em Serviços Públicos, Esther Dweck.
1: Arquivos são estruturas fundamentais para garantir direitos no presente e construir perspectivas de futuro. São infraestruturas estratégicas de informação, indispensáveis ao funcionamento do Estado, voltado para a sua sociedade e especialmente ao fortalecimento da democracia.
0: O debate percorreu 24 estados e mobilizou mais de 2.500 participantes de todo o país. Agora, 500 delegados e convidados vão construir propostas para orientar as políticas públicas do setor. Reportagem Pablo Mundinho.
4: Essas foram as notícias do Governo do Brasil.
3: Uma realização da Secretaria de Comunicação Social da Presidência da República.
4: Com produção da empresa Brasil de Comunicação.
3: Fique agora com as notícias do Poder Judiciário e do Congresso Nacional. Boa noite, bom fim de semana.
4: A gente volta na segunda. Boa noite.
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24: STF vai julgar a validade do sistema de cotas em processo seletivo interno da universidade.
25: STJ decide que pagamento de dívida que motivou a ação de despejo não impede rescisão de contrato de aluguel por atrasos durante o processo.
24: Eleições 2026. 7 estados já solicitaram apoio das Forças Armadas para a atuação no primeiro turno.
25: Boa noite, eu sou Marcela Luiza.
24: Eu sou Walter Lima.
25: O Supremo Tribunal Federal vai decidir se é constitucional a aplicação do sistema de cotas em processo seletivo interno de universidade quando os candidatos já se submeteram à ação afirmativa para ingressar na instituição.
24: A tese a ser definida pelo STF deverá ser aplicada aos casos semelhantes em todo o país. Marcelo Della Libera.
26: Ao se manifestar pela repercussão geral do tema, o presidente do Supremo Tribunal Federal, ministro Edson Fachin, ressaltou que em diversos precedentes, a corte decidiu que a política de cotas é um instrumento legítimo de concretização da igualdade material. O caso em exame, contudo, apresenta contornos ampliados sobre o tema, pois consiste em definir se a extensão da ação afirmativa aos processos seletivos internos destinados à progressão acadêmica é indispensável à preservação do princípio da igualdade material.
25: Diante de ação de despejo por falta de pagamento, inquilino pode quitar dívida e assim manter o contrato.
24: Mas para o STJ, se houver atrasos reiterados ao longo do processo, pode haver a rescisão. A ministra Nancy Andrighi foi a relatora. Fátima Uchoa.
27: Uma ação de despejo foi julgada improcedente pelo fato de os débitos terem sido quitados antes da citação. Já o Tribunal de Justiça do Distrito Federal reconheceu que o inquilino manteve inadimplência reiterada, pagando com atraso os aluguéis vencidos ao longo do processo. No STJ, a terceira turma manteve esse acórdão, considerando que a possibilidade de quitar a dívida e impedir o despejo é uma chance que a lei dá ao inquilino de boa fé e não deve servir como meio para proteger a inadimplência contínua.
25: 7 estados já solicitaram apoio das Forças Armadas para atuação no primeiro turno das eleições.
24: O anúncio foi feito por Murilo Salmito, secretário-geral da presidência do TSE. Fábio Ruas.
28: Os pedidos ainda precisam ser aprovados pelo plenário do TSE para então serem encaminhados à presidência da República. Desde 1994, as Forças Armadas transportam urnas e equipamentos para as eleições, além de ajudar no deslocamento de servidores da Justiça Eleitoral. O objetivo é garantir o voto de quem mora em locais de difícil acesso.
25: A segunda etapa da itinerância Cidadania Aqui com Você começa amanhã na comunidade indígena Espírito Santo, em Oiapoque, no Amapá.
5: A iniciativa é do Conselho Superior da Justiça do Trabalho, Rafael Silva.
6: Depois de passar dois dias na aldeia Manga, a itinerância Cidadania Aqui com Você foi para a aldeia Espírito Santo para oferecer os serviços ao longo do fim de semana. As equipes que ficarão no local esses dias montaram hoje mesmo a estrutura, porque amanhã, logo cedo, o mutirão começa o atendimento aos indígenas. Eles vão ter acesso de graça desde a emissão de documentos, concessão de benefícios sociais, soluções de questões trabalhistas, até capacitações e atendimento de saúde. Os atendimentos vão das 8 da manhã às 6 da tarde.
25: 6 pessoas são condenadas por desvio de mais de R$800 mil de verbas do SUS.
5: A ação foi movida pelo MPF, Vanessa Pereira.
7: Segundo a sentença, os réus faziam parte de um esquema criminoso de desvio de recursos públicos do SUS no município de Barra do Piraí, no Rio de Janeiro. Investigações mostraram que o grupo realizava transferências irregulares de verba do Fundo Municipal de Saúde para contas bancárias de terceiros e empresas, sem a realização de um processo formal de ordenação de despesas ou justificativa administrativa. Os 6 envolvidos foram condenados por peculato e crimes de responsabilidade, com penas que variam entre 6 e 19 anos de prisão, além de multas individuais, ressarcimento dos valores desviados e perda do cargo público. Ainda cabe recurso da decisão.
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25: Uma boa noite.
5: Bom fim de semana e até segunda-feira.
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26: Eu sou Ricardo Nakaoka e estes são os destaques de hoje do Jornal do Senado, que começa agora. Sancionado o piso salarial de R$5.130 para professores da educação básica. Proposta garante exame para diagnóstico do autismo no SUS. Regulamentação da profissão de cuidador de pessoa com deficiência vai a plenário. Boa noite. Mais de 2 milhões de professores da educação básica terão um novo piso salarial a partir desse ano. O governo sancionou o reajuste para R$ 5.130, um aumento de 5,4%. A nova lei também cria uma regra permanente para a correção anual dos valores, com base na inflação e no crescimento das receitas do Fundeb. Relatora da proposta, a senadora professora Dorinha Seabra, afirma que a medida traz mais previsibilidade para gestores e professores e reforça a valorização de uma carreira essencial para a qualidade da educação no país.
9: O piso do professor, ele é a primeira estrutura de valorização e de organização da carreira. A partir do piso que as carreiras podem e devem se organizar. Não tem educação pública de qualidade se nós não tivermos professores e professores bem valorizados e respeitados.
26: E muitas vezes, estudantes com altas habilidades ou superdotação enfrentam dificuldades para ter suas necessidades educacionais reconhecidas e atendidas. Para garantir mais inclusão e desenvolvimento desses talentos, foi sancionada a Política Nacional voltada a esse público. Os detalhes com a repórter Patrícia Oliveira.
10: A Política Nacional para Estudantes com Altas Habilidades ou Superdotação apoia a identificação precoce e o desenvolvimento dos alunos no sistema educacional brasileiro. A lei cria também um cadastro nacional desses estudantes e prevê estratégias como o enriquecimento curricular, aceleração parcial em áreas específicas do conhecimento e aceleração integral da trajetória escolar. de acordo com as necessidades de cada aluno. O texto, relatado pela senadora professora Dorinha Seabra, do União do Tocantins, também prevê a formação especializada de profissionais da educação para receber esses estudantes.
11: Essa é uma forma de garantir e respeitar as diferenças para que elas não se tornem barreiras para que essas crianças e jovens permaneçam nas nossas escolas.
10: A nova lei autoriza ainda a criação de centros de referência especializados para apoiar estudantes, famílias e professores.
12: Identificar o transtorno do espectro autista nos primeiros anos de vida pode fazer diferença no desenvolvimento e na qualidade de vida das crianças. Para ampliar o acesso ao diagnóstico precoce, avançou no Senado um projeto que obriga o SUS a oferecer exames específicos. A proposta obriga o SUS a oferecer, de forma integral e prioritária, exames especializados para identificar o transtorno do espectro autista. Entre eles estão BERA, exame que avalia como os estímulos sonoros são transmitidos pelo nervo auditivo até o tronco cerebral, a ressonância magnética e o eletroencefalograma, além de avaliações clínicas multiprofissionais. A proposta busca reduzir as barreiras de acesso ao diagnóstico, garantir intervenções mais cedo e fortalecer a inclusão e o desenvolvimento de crianças, adolescentes e demais pessoas com TEA. A senadora Damaris Alves, do Republicanos do Distrito Federal, leu o relatório favorável do senador Flávio Arnes, do PSB do Paraná, destacando as vantagens para a população. O projeto foi apresentado por Flávio Bolsonaro, do PL do Rio de Janeiro, e agora segue para a votação final na Comissão de Assuntos Sociais.
13: A relação entre diagnóstico precoce e proteção do paciente é evidente, pois a identificação rápida funciona como defesa contra negligências e formas de violência institucional.
12: E seguiu para o plenário do Senado, com pedido de urgência para a votação, o projeto que regulamenta a profissão de cuidador de pessoa com deficiência. A proposta recebeu o aval da Comissão de Assuntos Sociais. Repórter Marcela Diniz.
14: De acordo com o projeto aprovado na Comissão de Assuntos Sociais, o cuidado profissional de pessoa com deficiência deve ser feito por maior de 18 anos, sem antecedentes criminais e com assistência integral, o que inclui atenção à saúde, alimentação, higiene pessoal, recreação, ao lazer e à cultura. A violação de direito ou garantia configura hipótese de demissão por justa causa. Para a relatora da proposta, senadora Damaris Alves, do Republicanos do Distrito Federal, a atual falta de regras mínimas para o desenvolvimento da atividade, além de expor as pessoas com deficiência a riscos concretos de negligência, abuso ou violação de direitos, contribui para a invisibilidade e, consequente, desvalorização dos cuidadores.
13: É fundamental para a inclusão desses profissionais e dos serviços que eles prestam na estruturação dos serviços de saúde, cuja relevância se acha em evidente expansão e que deve absorver parcela cada vez mais expressiva da população economicamente ativa nos próximos anos.
14: O projeto que regulamenta a profissão de cuidador de pessoa com deficiência é de iniciativa da deputada Laura Carneiro, do PSD do Rio de Janeiro, e seguiu com pedido de urgência para votação no plenário.
12: O Senado deve iniciar a análise de um projeto que garante o pagamento de seguro-desemprego na entressafra do açaí para trabalhadores portuários avulsos que tenham como profissão principal a movimentação de cargas desse fruto em portos da Amazônia Legal. O benefício de um salário mínimo será devido por 3 meses no período entre o fim de uma colheita e o início da próxima. Os detalhes com o repórter Alexandre Campos.
15: Pelo projeto, o benefício será pago apenas para quem comprovar o exercício da atividade e for registrado no órgão gestor de mão de obra, uma espécie de associação dos portuários avulsos. Não terá direito quem já receber seguro-desemprego referente a outra atividade, pescador artesanal inclusive, ou benefício previdenciário ou de prestação continuada, exceto pensão por morte e auxílio acidente. Autor da proposta, o senador Randolph Rodrigues, do PT do Amapá, citou a importância da cadeia do açaí nos estados da Amazônia Legal, inclusive na geração de renda.
16: O açaí é um dos principais produtos da Amazônia, é um dos principais produtos do Amapá. O Amapá, em especial, é o principal exportador, um dos principais exportadores de açaí do país, e é onde tem, já por estudos da Embrapa, o açaí com melhor qualidade, maior diversidade de cultura. futura. Como temos safras entre safras de açaí, é essa a necessidade desse projeto que apresentamos.
15: O projeto ainda prevê o cruzamento de informações de bancos de dados de órgãos públicos federais para verificação dos requisitos de concessão e manutenção do benefício. O pagamento será cancelado se identificada fraude ou recebimento de renda que impeça sua acumulação.
12: E com a alta do preço dos combustíveis, agravada pelos conflitos no Oriente Médio, o governo federal liberou uma nova ajuda ao setor aéreo. Uma medida provisória que agora será analisada pelo Congresso Nacional garante até 8 bilhões de reais em empréstimos para as companhias aéreas nacionais, com recursos do Fundo Nacional de Aviação Civil. A expectativa é reduzir o impacto dos custos operacionais e preservar a oferta de voos. O financiamento terá juros de 4% ao ano e prazo de pagamento de até 5 anos. A medida ainda precisa ser analisada pelo Congresso Nacional no prazo de 120 dias. Se for aprovada, o texto será convertido em lei.
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12: Com edição de Paula Groba e trabalhos técnicos de João Lira, o Jornal do Senado fica por aqui. Acompanhe agora as notícias do Tribunal de Contas da União e da Câmara dos Deputados. Boa noite e um bom fim de semana.
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3: O Tribunal de Contas da União avaliou as ações do governo para combater golpes digitais que utilizam a identidade de órgãos públicos. São fraudes em que criminosos se passam por instituições públicas para enganar cidadãos por e-mail, aplicativos de mensagens e outros canais digitais. A auditoria apontou falta de coordenação entre as organizações responsáveis pela prevenção e resposta aos crimes. Para o TCU, não existe uma estratégia integrada para enfrentar o problema e proteger a população. Isso dificulta a identificação de riscos e pode aumentar a exposição da população a golpes. O tribunal fez recomendações para melhorar a articulação e ampliar as ações de prevenção e conscientização. Saiba mais em tcu.gov.br.
1: TCU, fiscalização a serviço da sociedade. 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
17: Câmara cria política para pessoas com transtorno do neurodesenvolvimento.
18: Plenário dispensa licitação para SUS comprar medicamentos da Hemobras.
17: Deputados aprovam a regulamentação da profissão do psicopedagogo.
19: Boa noite. Os deputados aprovaram um projeto de lei que regulamenta o exercício profissional da psicopedagogia. A repórter Luciana Vieira tem os detalhes da proposta.
20: Uma proposta aprovada pela Comissão de Constituição e Justiça da Câmara regulamenta o exercício profissional da atividade de psicopedagogia em todo o território nacional. De acordo com a proposta, poderão exercer a atividade os titulares de diploma de graduação em psicopedagogia ou aqueles formados em pedagogia, psicologia, fonoaudiologia e licenciaturas que concluírem especialização na área com carga mínima de 600 horas ou 80% da carga prevista no prazo de até 60 meses após a publicação da lei. Também ficam autorizados profissionais com qualquer graduação que tenham concluído especialização em psicopedagogia de no mínimo 360 horas antes da publicação da norma, além de pessoas que comprovarem atuação na área por pelo menos um ano, desde que obtenham graduação ou especialização em até 5 anos. Diplomas estrangeiros revalidados também serão aceitos. O texto assegura ainda que profissionais que já ocupam cargos ou funções de psicopedagogo em instituições públicas ou privadas poderão continuar exercendo suas atividades. Tanto os cursos de graduação em psicopedagogia quanto as especializações com carga mínima de 600 horas devem contar com estágio prático supervisionado como requisito para o exercício profissional. A regra, porém, não valerá para estudantes que já estiverem matriculados antes da entrada em vigor da lei. O texto aprovado detalha as funções do psicopedagogo em diferentes contextos. Em instituições educacionais, o profissional poderá atuar no enfrentamento de problemas de aprendizagem, colaborar com a formulação de políticas e orientações pedagógicas, apoiar processos de inclusão de estudantes com deficiência ou dificuldades de aprendizagem e desenvolver ações preventivas. Em ambientes clínicos, consultórios e hospitais, caberá ao psicopedagogo realizar diagnóstico de dificuldades de aprendizagem, intervir e acompanhar indivíduos com essas dificuldades, aplicar métodos e instrumentos específicos, prestar consultoria, elaborar relatórios e orientar cursos e serviços na área. O texto também prevê o encaminhamento a outros profissionais quando necessário. A proposta estabelece ainda que o psicopedagogo deve manter sigilo sobre informações obtidas no exercício da atividade. O compartilhamento de dados só poderá ocorrer com outros profissionais envolvidos no atendimento e igualmente submetidos ao sigilo. O descumprimento dessa regra poderá resultar em sanções civis e penais. Durante a votação, o deputado

0: O autoconhecimento da criança, do jovem, voltando para si mesmo, para se melhor conhecer e assim melhor conhecendo, tenham mais consciência para alargar e aprofundar os seus conhecimentos.
1: O projeto que regulamenta o exercício profissional da atividade de psicopedagogia já pode seguir para a análise do Senado, a menos que haja recurso para a votação antes pelo plenário da Câmara. Da Rádio Câmara de Brasília, com informações de Paula Bittar, Luciana Vieira.
2: Agricultura.
3: Evair Vieira de Melo, do Republicanos do Espírito Santo, defende a renegociação das dívidas dos produtores rurais. Na avaliação do deputado, a proposta busca garantir condições para a continuidade da produção agropecuária e o abastecimento de alimentos no país.
4: Evair Vieira de Melo também questiona a política de gastos do governo e afirma que despesas com viagens e diárias impactam muito as contas públicas. Para ele, o executivo deveria priorizar o controle de gastos em vez de atribuir ao Congresso a responsabilidade pelos desafios fiscais.
2: Meio ambiente.
3: Milton Tato, do PT de São Paulo, registra a campanha Junho Verde como um importante debate para conscientização ambiental. Para ele, a redução do desmatamento e a transição para fontes de energia mais limpas são importantes para enfrentar os desafios ambientais da atualidade.
4: Milton Tato também ressalta o papel do Brasil nas discussões internacionais sobre desenvolvimento sustentável. De acordo com o parlamentar, o Congresso deve priorizar pautas que conciliem a redução do efeito estufa e a melhoria da qualidade de vida da população.
2: Desenvolvimento regional.
3: Rocha, do MDB do Maranhão, questiona a seleção de moradias financiadas pelo Fundo de Desenvolvimento Social e pelo Minha Casa Minha Vida Rural. Segundo o parlamentar, falta transparência na distribuição das unidades habitacionais.
4: Hildo Rocha pretende convocar o ministério responsável pelo PAC para prestar esclarecimentos na Câmara. Ele também levanta dúvidas sobre a distribuição dos recursos, os critérios adotados e a viabilidade financeira dos empreendimentos selecionados.
2: Homenagem.
3: A Câmara aprovou o projeto que cria o título de Cidade Amiga do Idoso. O repórter Marcelo Lacher traz mais informações sobre a proposta.
5: O plenário da Câmara aprovou o projeto já analisado pelo Senado que cria o título de Cidade Amiga do Idoso para os municípios que adotarem iniciativas para garantir um tratamento digno às pessoas idosas. Para concorrer ao título, a cidade deverá demonstrar que tem programas ou políticas públicas que estimulem a inclusão social, cultural e política dessa população. Essas políticas deverão beneficiar idosos em áreas como transporte, moradia, participação social, emprego, comunicação e informação. O título Cidade Amiga do Idoso será conferido por um conselho composto por representantes dos governos federal, estaduais, distrital e municipais, bem como das entidades representativas da população idosa. O título terá validade de 3 anos. Depois disso, as políticas adotadas e os compromissos assumidos serão reavaliados. O autor da proposta, deputado Pompeu de Matos, do PDT do Rio Grande do Sul, diz que o título estimula os municípios a adotarem políticas para acolher e dar mais qualidade de vida a essa população.
6: Ele busca proteger, reconhecer, apoiar, acolher os nossos idosos, que são, na verdade, os trabalhadores de ontem, que carregaram cada cidade do meu Rio Grande nos braços, carregaram cada estado desse país e hoje são aposentados, mal remunerados, são idosos desrespeitados, desvalorizados, mal acolhido.
5: O projeto que cria o título Cidade Amigo do Idoso para os municípios que adotarem políticas em favor da população idosa seguiu para a sanção presidencial e já pode virar lei. Da Rádio Câmara de Brasília, com informações de Antônio Vital, Marcelo Larcher.
2: Transportes.
4: Eduardo Bismarck, do PV, comemora a decisão da Agência Reguladora do Estado do Ceará de autorizar novas empresas a operar linhas de ônibus nas macro-regiões do Litoral Leste e do Vale do Jaguaribe. Ele avalia que a mudança deve melhorar a segurança e a regularidade das viagens.
3: Eduardo Bismarck relata que moradores das duas macro-regiões enfrentavam panes frequentes e longas esperas durante deslocamentos de ônibus. Ele cita Beberibe, Aracati, Limoeiro do Norte, Icapuí, entre outros municípios municípios atendidos pela nova etapa da operação.
4: Cobalcini, do MDB, cobra da NTT a revisão do projeto de concessão de rodovias federais em Santa Catarina. O deputado considera insuficiente a previsão de cerca de 80 quilômetros de duplicação.

0: edificação nos dois lotes previstos com contratos de 30 anos.
1: Cobalcini afirma que Santa Catarina depende dessas estradas para o escoamento de produtos da região oeste do estado até os portos. Ele defende a duplicação de trechos estratégicos das BRs 282 e 470, além de melhorias na BR 153 para atender a região do Alto Uruguai.
2: Saúde.
0: A Câmara aprovou proposta que permite que o SUS adquira sem licitação medicamentos feitos pela Hemobras. O repórter Antônio Vital acompanhou a votação.
3: A Câmara dos Deputados aprovou o projeto que permite a contratação direta, sem licitação, para compra de medicamentos hemoderivados ou produzidos por biotecnologia para pacientes do Sistema Único de Saúde. O projeto, apresentado pelo deputado Jorge Sola, do PT da Bahia, não exige licitação quando os medicamentos forem produzidos por instituição pública que seja o único fornecedor desse tipo de produto no país. No Brasil, a única empresa pública do setor é a Hemobras, como é conhecida a empresa brasileira de hemoderivados e biotecnologia, vinculada ao Ministério da Saúde. A empresa processa o plasma doado nos hemocentros para fabricar medicamentos para o Sistema Único de Saúde. Ela produz hemoderivados, que são medicamentos feitos a partir do plasma do sangue humano e usados no tratamento de doenças como hemofilia. Produz ainda medicamentos biotecnológicos, obtidos por meio de engenharia genética, como o chamado fator 8, usado em pacientes com hemofilia A. Medicamentos produzidos por biotecnologia também são usados no tratamento de alguns tipos de câncer e doenças autoimunes. O projeto recebeu parecer favorável do relator, deputado Clodoaldo Magalhães, do PV de Pernambuco, mas foi criticado em plenário por deputados do Novo e do Missão. Para o deputado Gilson Marques, do Novo de Santa Catarina, dispensar licitação para produtos de biotecnologia feitos pela Hemobras prejudica a concorrência e pode encarecer os custos.
4: Com relação aos hemoderivados, de fato, a Hemobras já produz quase que 100% dos medicamentos desse estilo. No entanto, os produtos biotecnológicos é uma ampla gama que vai poder ter quase que um monopólio da Hemobras e, obviamente, isso é negativo. Não faz sentido ter esse monopólio forçado com dispensa de licitação de uma única empresa. Vai quebrar todo o mercado que trata e que produz esse tipo de serviço. É inacreditável.
3: O autor da proposta, Jorge Sola, defendeu a preferência para a Hemobras e a produção nacional de medicamentos usados no tratamento de diversas doenças.
5: Existem duas tecnologias que a Hemobras utiliza. Uma é o fracionamento do plasma. Para o fator 8, que é usado em pacientes hemofílicos, o fracionamento do plasma, presidente, não é suficiente. Por isso foi criada uma segunda planta de biotecnologia, de engenharia genética. O que não pode acontecer é obrigar um processo licitatório onde qualquer empresa de outro país pode querer concorrer quando nós investimos muito para ter capacidade de produção nacional.
3: O projeto que permite a contratação direta, sem licitação, para compra de medicamentos hemoderivados ou produzidos por biotecnologia por instituições públicas agora será analisado no Senado. Da Rádio Câmara, de Brasília, com informações de Daniele Lessa, Antônio Vital.
2: Segurança Pública.
1: Carla Dixon, do PL, critica a situação da segurança pública no Rio Grande do Norte e cobra ações do governo estadual. Ela ressalta que o aumento dos casos de violência e a atuação de facções criminosas tem gerado um clima permanente de medo e insegurança para a população.
0: Carla Dixon também registra o atentado contra o vereador Cabo Davidson, em Mossoró, durante uma transmissão ao vivo. A deputada lembra que o ataque deixou o vereador ferido e provocou a morte de seu assessor, num episódio que, segundo ela, deixa evidente o avanço da criminalidade no estado.
1: Lincoln Portela, do PL de Minas Gerais, critica a forma como o governo federal apresentou a possibilidade de usar agências dos Correios para a devolução de celulares roubados. Para ele, a justificativa sobre eventual receio de atendimento em delegacias desvaloriza o trabalho da Polícia Civil.
0: Lincoln Portela defende a atuação de delegados e profissionais da segurança pública na investigação e recuperação de bens roubados. O parlamentar afirma que o Executivo deve fortalecer as forças policiais, preservando a confiança da população nos órgãos de segurança.
1: Capitão Alden, do PL da Bahia, defende a derrubada do veto ao projeto que estabelece em 35 anos a idade máxima para ingresso nos quadros gerais das polícias militares e dos corpos de bombeiros militares. Ele explica que a proposta cria uma regra nacional para o acesso aos concursos das corporações.
0: Capitão Alden argumenta que candidatos com mais de 30 anos possuem condições físicas e técnicas para exercer as funções militares. Para o deputado, a medida evita restrições consideradas injustas e amplia as oportunidades para milhares de concurseiros em todo o país.
2: Justiça.
1: Érica Cocai, do PT do Distrito Federal, defende a apuração rigorosa das denúncias relacionadas ao Banco Master. Na visão da deputada, os fatos divulgados precisam ser esclarecidos para garantir punição exemplar.
0: Érica Cocai sustenta que as investigações devem alcançar todas as pessoas envolvidas no caso, independentemente da posição política. A parlamentar também exalta ações do governo federal de combate à corrupção e de fortalecimento dos instrumentos de fiscalização e controle.
1: Adriana Ventura, do Novo de São Paulo, cobra investigação sobre denúncias de corrupção veiculadas pela imprensa que envolvem membros do Congresso Nacional. Na avaliação da deputada, falta coragem a muitos parlamentares na hora de fiscalizar seus pares.
0: Adriana Ventura também defende o avanço da proposta que acaba com o foro privilegiado para autoridades. De acordo com a legisladora, a medida contribui para fortalecer a igualdade perante a lei e aumentar a confiança da população nas instituições públicas.
1: Maurício Marcon, do PL do Rio Grande do Sul, critica decisões e investigações em tramitação no Supremo Tribunal Federal sobre membros de oposição ao governo federal. O parlamentar acredita que há tratamento desigual em casos analisados pela corte.
0: Maurício Marcon também cobra o aprofundamento das investigações relacionadas ao Banco Master. Segundo o deputado, é necessário esclarecer vínculos entre políticos, autoridades e pessoas citadas nas investigações para garantir transparência e responsabilização dos envolvidos.
2: Votação.
1: O plenário da Câmara ampliou direitos para as pessoas com transtorno do neurodesenvolvimento. Os detalhes com a repórter Cibele Comanete.
6: A Câmara dos Deputados aprovou o projeto que cria uma política nacional voltada para as pessoas diagnosticadas com transtornos do neurodesenvolvimento, com medidas nas áreas de saúde, educação e inclusão social. Os chamados transtornos do neurodesenvolvimento incluem, entre outros, o transtorno do déficit de atenção com hiperatividade, o TDAH, o transtorno do espectro autista, o TEA, e a dislexia. A proposta admite a equiparação dessas pessoas à condição de pessoa com deficiência, desde que haja avaliação biopsicossocial feita por equipe multiprofissional. Essa análise vai considerar se as limitações, junto com as barreiras do ambiente, dificultam a participação plena desses indivíduos na sociedade. O projeto inicial, apresentado pelos deputados Alex Manente, do Cidadania de São Paulo, Anne Ortiz, do PP do Rio Grande do Sul, e Amon Mandel, do Republicanos do Amazonas, se concentrava em ações para pessoas com TDAH, o que foi ampliado pela relatora, deputada Andréia Siqueira, do PSB do Pará. Segundo ela, a proposta organiza políticas públicas já existentes, criando uma base legal mais clara para o atendimento dessas pessoas. O deputado Alex Manente, um dos autores, disse que a proposta amplia direitos.
7: Nós aprovamos aqui uma medida que visa garantir os direitos das pessoas que têm o transtorno que é o TDAH, cada vez crescente no Brasil. E nós, com essa matéria, conseguiremos dar vazão, primeiro, à avaliação e o diagnóstico biopsicossocial, que é isso, uma avaliação multiprofissional para garantir os direitos das pessoas que têm esse transtorno.
6: Além da possibilidade de equiparação com pessoas com deficiência, o projeto prevê diagnóstico precoce e acompanhamento contínuo, com atuação integrada dos sistemas de saúde e de educação, acesso a terapias e fornecimento gratuito de medicamentos pelo SUS. Na área educacional, a proposta permite que estudantes com transtornos de aprendizagem, como o TDAH e a dislexia, tenham tempo adicional para fazer as provas. O projeto que amplia os direitos de pessoas com transtornos do neurodesenvolvimento seguiu para análise no Senado. Da Rádio Câmara de Brasília, com informações de Antônio Vital e Daniele Lessa, Cibele Comanete.
0: Flávio Nogueira, do PT do Piauí, registra a implantação do programa Neuroame pela Prefeitura de Piripiri. O deputado explica que a iniciativa oferece acolhimento, exames e acompanhamentos a crianças que precisam de avaliação especializada para identificar dificuldades no desenvolvimento.
1: Flávio Nogueira informa que o programa atende crianças de primeira e segunda infâncias matriculadas na rede municipal ou acompanhadas pelos serviços públicos de saúde. Ele pontua que a ação contribui para evitar o isolamento, ampliar o acesso a especialistas e enfrentar o preconceito.
0: Termina agora o Jornal Câmara dos Deputados, produzido pela Rádio Câmara, com trabalhos técnicos de Wellington Teles e apresentação de Val Monteiro e Márcia Aquilissardi. Uma boa noite para você.
1: A Voz do Brasil está de volta na segunda. Bom final de semana. Boa noite.
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1: 10 e 19.
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1: 11:42.
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Eu gostaria que vocês nos ajudassem a carregar essa saudade que cada dia pesa mais aqui dentro do coração. Cante conosco mais uma vez assim. Eu amo.

paz. Tem uma paz que a gente só encontra quando a gente busca lá no fundo do coração. Lá no fundo do coração de Deus.

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1: Cadê a energia pra João Bosco?

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1: Eu acho que você tem que mandar aquela mensagem. Mas manda o que tá no seu coração.
2: Porque se fosse eu falaria mais ou menos assim.
3: Ei, boa noite. Antes de te bloquear, eu só vim te dizer que a partir de hoje pode tocar o terror, fazer o que quiser fazer. 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
1: Não, apaga.

0: Muito obrigado, gente. Valeu, Zé Rodolfo.
1: Valeu, Jorge Matheus.
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1: E aí, Luciano? Vamos fazer essa galera sacudir?
2: Vambora, Zezé!
1: O que tá faltando então, Luciano?
2: Tá faltando alegria, bonzinho.

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2: No

0: coração. 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Leva a mão, não.
1: Palmas.

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0: A gente se juntou não só pra cantar uma história, mas pra passar uma mensagem de amor.
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0: 4 e 12.
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2: Não dá pra sair acreditando em tudo que você ouve, não. 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

0: Lindo demais, gente. Obrigada, Cris.
1: Coisa mais linda do mundo, viu? Que honra, que prazer imenso.
0: Não, o prazer é meu.
1: Com vocês aqui hoje, viu?

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0: se sente quando alguém nos recebe? Ô de casa, bom dia.
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0: 5:02 em São Joaquim, 5:02, bom dia. Onde quer que você esteja, onde quer que esteja chegando a nossa comunicação. Alô, São Joaquim, cidade interior. Alô, Santa Catarina, Paraná. Alô, Rio Grande do Sul. Bom dia. Alô, heróis da madrugada.

Estamos dando início a mais uma edição do programa Batendo Estrivo, edição desta manhã de sábado. Estamos vivendo aí o dia 20 de junho. Pasmem, 20 de junho de 2026. A partir de agora, o melhor da música tradicionalista, música regionalista, música nativista, música gaúcha, imperando aí nas ondas da 104.1 Nevasca FM. Informativo jornalísticos, a previsão do tempo. Recados nossos valiosíssimos anunciantes, é claro, sua valiosíssima participação. E na verdade eu já começo mandando um abraço pro amigo Catuí, já chegou cedinho aqui, pontualmente 5 da manhã, ele mandou o seu recado. Bom dia, ótimo final de semana. Pra você também, Catuí. Grande abraço. Sou Agnaldo Pinto, estarei com você até as 8 horas da manhã. Obrigado, senhor, por mais este dia, por mais esta oportunidade de ao menos tentar ser melhor. Obrigado pelas bênçãos de ontem, de hoje e aquelas que virão. Estão vindo, estão prontinhas. Muito obrigado, meu pai. Tempo, temperatura. Bom, estamos aí com... aqui apontando 6 graus, temperatura, umidade relativa do ar em 94%, vem sobrando a 2 quilômetros horário. A chance de chuva apontando aqui, né? Aqui nos nossos estúdios, 1%. Tá. Agora nós vamos trazer o Ronaldo Coutinho, tá? Logo mais, para sabermos como é que vai se comportar o tempo aí nas próximas horas, Joaquim e região. Levando em consideração o fato de que o inverno, propriamente dito, dentro do calendário geral, começa amanhã, domingo, né? E segundo os dados aí, será impactado pelo fenômeno El Niño. Tem uma matéria a respeito disso, algo mais vamos trazer. Enquanto não, nós começamos assim, tirando o chapéu para Deus. Bom dia!

0: em São Joaquim, 5:13. 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
1: Este é o Giro de Notícias. Eu sou Cassie Balog e você acompanha os destaques do momento. O presidente Lula assinou nesta sexta-feira um decreto que prevê o bloqueio imediato de recursos financeiros das bets ilegais. Após o congelamento pelos bancos e o fim de um processo legal, o dinheiro será transferido para o Fundo Nacional de Segurança Pública para ser utilizado no combate ao crime organizado no país. O Irã anunciou a suspensão temporária das taxas cobradas de navios que atravessam o Estreito de Hormuz. A medida faz parte de um acordo provisório firmado com os Estados Unidos e valerá por 60 dias. Durante esse período, as embarcações interessadas em utilizar uma das principais rotas marítimas do comércio mundial deverão solicitar autorização de passagem com pelo menos 48 horas de antecedência. O governo federal publicou uma medida provisória que torna obrigatória a aprovação no Exame Nacional de Avaliação da Formação Médica, o ENAMED, para o exercício da medicina. Pela nova regra, estudantes que ingressarem no curso após a publicação da medida precisarão alcançar um nível mínimo de desempenho para obter registro nos conselhos regionais de medicina e atuar profissionalmente. Uma nova pesquisa Datafolha sobre a corrida presidencial e a avaliação do governo Lula será divulgada neste sábado. O levantamento ouviu 2.004 eleitores com 16 anos ou mais em diferentes regiões do país. A coleta de dados começou na quarta-feira e foi concluída nesta sexta. O Ministério da Saúde pretende ampliar ainda este ano o atendimento remoto para pessoas com dependência em jogos de apostas. A assistência feita por telefone e videochamadas deverá ser reforçada por meio da Agência Brasileira de Apoio à Gestão do SUS. Criado em março em parceria com o Hospital Sírio-Libanês, o serviço já conta com quase 7 mil usuários cadastrados. O Giro de Notícias é uma produção da Agência Rádio Web. Texto e apresentação, Cassie Balog. Edição, Thiago Pedruzzi.
0: Em São Joaquim, 5:15. Mais notícias, mais informativos no próximo bloco.
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5h23 em São Joaquim. Ouviremos com os serranos, Baitamaço. Está no melhor do seu rádio, 104.1, Nevasca FM. Aqui o programa Batendo Estrivo. Bom dia.

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4: Em São Joaquim, 5:25.

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0: 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Em São Joaquim, 5:34. Informativo jornalístico. Clima. Inverno começa neste domingo e a estação será impactada pelo fenômeno El Niño.
1: O inverno começa oficialmente neste domingo, 21 de junho, no Hemisfério Sul, precisamente às 5:24 da manhã, pelo horário de Brasília, dia e hora do solstício de inverno, quando a Terra registrará o maior grau de inclinação do ano em relação ao Sol, resultando na noite mais longa e no dia mais curto de 2026. O fenômeno marca o início oficial da estação mais fria do ano. Temperaturas mais baixas e noites mais longas que os dias são características gerais da estação, que terminará em 22 de setembro com a chegada da primavera. De acordo com as mais recentes previsões meteorológicas, no entanto, o inverno este ano aqui no Brasil não deve trazer um frio tão extremo. A estação deve ser impactada pelo fenômeno El Niño, caracterizado pelo aquecimento das águas do Oceano Pacífico Equatorial, entre as costas do Peru e da Indonésia. Para os estados do sul do país e parte do sudeste, a previsão indica que a temperatura média deve se manter dentro da normalidade, mas com um volume de chuvas muito acima do esperado. Já nas regiões norte e nordeste e na maior parte do centro-oeste, o inverno será marcado por calor acima da média histórica, com picos de temperatura elevada em agosto e risco de fortes ondas de calor em setembro. Da Rádio 2, Milena Abreu.
0: Hora certa, 5:36. Mais notícias, mais informativos você confere no próximo bloco.
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4: Mas fazer o quê?
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em São Joaquim, 5h42. Muito bem, ouvimos com Tia Barbaridade, Moça Fandangueira. Muito bom dia, onde quer que você esteja, onde quer que esteja chegando a nossa comunicação. Programa Batendo Estrivo na edição desta manhã de sábado, 20 de junho de 2026. Bom, no contexto histórico, hoje é Dia Mundial do Refugiado, é Dia do Revendedor, Dia do Vigilante, Dia Internacional do Surf. Que atuem nessa área, né, de vigilância, né? Um grande abraço, então, parabéns pelo dia. Hora certa, 5h43.

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5: Em São Joaquim, 5:45. 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

0: Em São Joaquim, 5h53. Nos informativos jornalísticos, assunto relacionado à economia.
1: O Comitê de Política Monetária do Banco Central, o Copom, decidiu na reunião dessa semana reduzir a Selic em 0,25 ponto percentual, fixando a taxa, pelo menos pelos próximos 45 dias, em 14,25% ao ano. A Selic é considerada os juros básicos da economia brasileira e, com ela nesse nível, o Brasil volta a ocupar a liderança no ranking dos países com os juros reais mais altos. De uma maneira simplificada, o juro real é a taxa básica de juros da economia, que são os juros nominais, neste caso a Selic, menos a inflação que é esperada para os próximos 12 meses. Segundo cálculos realizados por um portal especializado em finanças, o juro real no Brasil hoje é de 9,67% ao ano. Em segundo lugar está a Rússia, que marca 9,31%, Turquia com 5,57% e México com 5,10%. Ocupam a terceira e a quarta posições, respectivamente. Quando a projeção da inflação não entra na conta, ou seja, em termos nominais, o Brasil aparece na quarta colocação. Os países que têm juros nominais maiores que 14,25% ao ano são a Turquia, com 37%, a Argentina, com juros nominais de 29%, e a Rússia, com taxa atual de 14,5%. Da Rádio 2, Milena Abreu.
0: Em São Joaquim, 5h55. Mais notícias, mais informativos você confere no próximo bloco.
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1: Muito bem, tempo, temperatura. 6 graus, temperatura, umidade relativa do ar em 94%, vento soprando a 2 quilômetros horários. Ronaldo Coutinho do Prado, bom dia. E como se comporta o clima aí neste fim de semana? Hoje, sábado, amanhã, domingo, a arrancada da semana, já que, né, levar em consideração que o inverno começa amanhã. O que vem por aí? Bom dia.
2: Bom dia. É, o dia começa nublado, né? Vai ter alguma condição de chuva, seja de manhã ou de tarde, e começa a melhorar mais à noite. Vai ser um dia frio. A mínima vai ser à noite ali, por volta de 1 a 3 graus, 2 a 4, de 1 a 4 no finalzinho da noite. E a máxima talvez não passe dos 9, 12 graus hoje. Vai ser um dia frio. Muitas estações não vão chegar a 10 graus. Aquele dia chato para trabalhar ao ar livre. Tem chuva e período de melhora. No domingo, tempo bom, frio, pode ter geada, em torno de zero até negativo nas baixadas. E à tarde não passa muito de 12, 15 graus. Volta a ter chuva na segunda, que até deve começar com geada. Depois volta a ficar nublado, tem chuva, alguma trovada, provavelmente ainda de manhã. E ao longo do dia caindo muito a temperatura, e também vai ser um dia bem frio, principalmente final do dia à noite. Na terça-feira já começa gelado, com temperatura negativa, congelamento, e muito frio à noite. A máxima talvez não passe dos 5, 8 graus. E a mínima à noite, por volta de 3 a 5 abaixo de zero. O amanhecer de quarta, quinta e sexta vão ser extremamente gelados, principalmente quarta e quinta, na faixa de 7 a 10 negativos aqui na nossa região, nas baixadas, e de 2 a 5 negativos nas áreas de topo. Então, geada bem severa na terça à noite, quarta e quinta-feira, sexta também. Sexta ainda pode passar dos 5, 7 negativos. Provavelmente ainda muito frio também no sábado de manhã. Da Climatea, Ronaldo Coutinho.
1: Ok, Ronaldo, obrigado pelos informativos e até um próximo contato. Conferimos a previsão do tempo. Hora certa em São Joaquim, 6:01.
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1: Bom dia.

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1: E agora vamos tomar cuidado que vem chegando um índio perigoso no vale, meu compadre. Quem é que vem chegando aí, Fernandinho?
2: O índio vem com fama de bagunceiro.
1: Só fama ou é bagunceiro mesmo?
2: Parece que é.
1: Aí que nós vamos descobrir depois. E vamos

0: Em São Joaquim, 6:13. Entre os informativos jornalísticos, você confere os indicadores agropecuários.
1: Indicadores agropecuários, com Diego Brião. Soja.
2: Os contratos futuros de soja com vencimento em julho registraram queda nos Estados Unidos na sexta-feira. Na Bolsa de Chicago, a cotação era de $11.22 por bushel ao final do dia. Valor no mercado físico no Brasil por saca de 60 quilos. Estado do Mato Grosso, cidade de Sorriso, R$107,40. Paraná, Marechal Cândido Rondon, R$111. Bahia, Luiz Eduardo Magalhães, R$114. E Rio Grande do Sul, não me toque, também R$114 por saca de 60 quilos.
1: Milho.
2: Valores no mercado físico, por saca de 60 quilos, Paraná, Marechal Cândido Rondon, R$50. Valor em estabilidade na comparação com a cotação anterior, Mato Grosso, Campo Novo do Aparecis, R$42, também em estabilidade, e Goiás, Rio Verde, R$50, em estabilidade.
1: Boi gordo.
2: Em São Paulo, na B3, os contratos com vencimento em junho eram negociados ao final da sexta a R$341,80 por arroba. Houve estabilidade no dia. Boi à vista, Cuiabá, R$330,67 por arroba.
1: Café.
2: Os contratos futuros de café arábica com entrega prevista para julho terminaram a sexta-feira em Nova York, nos Estados Unidos, em queda. A cotação era, ao final do dia, de R$1.885,01 por saca de 60 quilos. No Brasil, na B3, os contratos futuros de café arábica com entrega prevista para setembro apresentaram queda, com cotação de $318 por saca de 60 quilos. Valor no mercado físico do café arábica tipo 6 por saca de 60 quilos. Minas Gerais, Varginha, R$1.620. Bahia, região oeste, R$1.510. E São Paulo, Franca, R$1.580.
1: Algodão.
2: Valor do algodão em pluma por arroba, Mato Grosso Sorriso, R$128,22. Valor em queda na comparação com a cotação anterior. E Bahia, região oeste, R$132,33 em estabilidade.
1: Trigo.
2: Valor no mercado físico do trigo por saca de 60 quilos. Paraná, Marechal Cândido Rondon, R$70 em estabilidade. E Rio Grande do Sul, não me toque, R$69 também em estabilidade.
1: Arroz.
2: Valores no mercado físico, Bahia, região oeste, R$72,50 por saca de 60 quilos em estabilidade. E Rio Grande do Sul, média estadual, R$59 por saca de 50 quilos, também em estabilidade.
1: Indicadores agropecuários com Diego Brião, produção, Agência Rádio Web.
0: Hora certa, 6:17. Mais informativos, mais notícias você confere no próximo bloco.
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Em São Joaquim, 6:20. João Luiz Correia e Grupo Campeirismo, Palque da Cavaco.

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1: Tempo e temperatura. 6 graus, temperatura, umidade relativa do ar em 94%, vento soprando a 2 km/h.
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1: Hora certa 6:23.

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0: Ana Vasca, 6h30. Pedro, os informativos jornalísticos, você confere o Giro Rural.
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2: Eu sou Humberto Ferretti e esse é o Giro Rural. O preço dos legumes subiu com força em maio no atacado. É o que mostra balanço da CEAGESP, a Central de Abastecimento de São Paulo, que trabalha com a compra e a venda de mercadorias de todo o país. Na média, o avanço ficou na casa de 13%. Ele foi puxado principalmente pelo tomate, cuja cotação chegou a dobrar, uma vez que o clima mais fresco atrasou a maturação dos frutos e reduziu a oferta. Chuchu, quiabo e pepino japonês também aparecem na lista das principais altas. O milho ficou mais barato no campo nos últimos dias. Dados do CPEA indicam que a saca é vendida em torno de R$ 63,00, na média. A colheita da safrinha está em fase inicial, mas a tendência de aumento da oferta já força as cotações para baixo. Com isso, muito comprador deu um tempo nos negócios de olho em preços ainda menores lá na frente. Por outro lado, tem produtor rural que aceita preços menores agora para não perder venda. Apesar do sobe e desce diário das cotações, que é normal, o preço do açúcar está em tendência de queda nas usinas. Nos últimos dias, a saca do cristal branco foi vendida pouco acima dos R$ 90,00 em São Paulo, informa o CPEA. A safra 26-27 de cana ainda está no começo, o que indica que os preços podem cair com o avanço da colheita, o que faz muito comprador adiar o fechamento de negócios. Porém, existe a chance de o fenômeno El Niño prejudicar os canaviais lá na frente.
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0: Hora certa, 6h32.
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1: 6h40 em São Joaquim. 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Aqui o programa Batendo Estrivo. Hoje é sábado. Ô Pipia, sabia que hoje é sábado? Bom dia.
2: Bom dia, meu amigo Adinaldo Pinto. Eu fui direto de Bom Jardim da Serra. Adinaldo, toca aí um mocinho Avento veio pra nós, oferecendo pra todo o pessoal de Bom Jardim, todo São Joaquim, especialmente pra você, especialmente pra todo o pessoal que tá escutando a Nevasca. Que Deus abençoe todo o pessoal que ainda tá correndo, mas isso que vão correr ainda. Direto de Bom Jardim da Serra, Pia falando, câmbio e desvio.
1: Olha, Pepe, obrigado pela companhia, pela sintonia. Ô, meu amigo Parcelão, tudo bem? Tudo tranquilo? Bom dia. Amor e Golante, tudo na paz, tudo tranquilaço, que bom. Tio Alípio, bom dia, Tio Alípio. Meu amigo Jocely, tudo em paz, meu irmão? Obrigado pela companhia, pela sintonia de sempre. Cláudio Almeida, ligadinho na Nevasca FM, mas fui bater um papo com meu amigo Cláudio Almeida ali, né? Amigo já de muito, de longas datas, né, Cláudio? Que bom, fazer um papo ali, na correria das vendas, das visitas, vamos bater um papo também com o Cláudio ali. Um grande abraço. Sempre ligadaço aí no programa do Batendo Estrivo. Obrigado, meu irmão. É assim. Onde quer que esteja aí chegando a nossa comunicação, forte abraço. Obrigado pela companhia, pela sintonia. Hora certa, 6h42.

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3: 6:45.

0: 6h52. Informativo jornalístico.
1: Quase metade dos consumidores brasileiros terminaram o mês de maio com o nome no cadastro de devedores. É o que mostra o indicador de inadimplência da pessoa física do SPC Brasil em parceria com a CNDL, a entidade que reúne os lojistas. No quinto mês de 2026, ao menos 75 milhões e 60 mil brasileiros estavam negativados, o que equivale a 44,8% da população adulta do país. Dá para dizer, portanto, que praticamente 45 de cada 100 consumidores adultos terminaram maio com ao menos uma conta atrasada. É um número recorde e representa uma alta de praticamente 9% em relação a maio de 2025. Já no comparativo mensal, ou seja, entre abril e maio, a alta beirou 0,5%. Ainda de acordo com a pesquisa, a alta anual no número de devedores inadimplentes foi impulsionada principalmente por dívidas com tempo de atraso de 4 a 5 anos, que atualmente respondem por 38,3% do total, ou seja, mais de um terço. O levantamento também mostra que a inadimplência no Brasil apresenta uma concentração significativa no setor financeiro, 66,2%. Do total das dívidas dos brasileiros é com bancos. Além disso, a maior parte dos devedores tem entre 30 e 39 anos de idade, somando mais de 18 milhões de pessoas. Na prática, significa que mais da metade da população nessa faixa etária está negativada, algo em torno de 54%. Os dados mostram também que, em maio, cada consumidor negativado devia, em média, R$ 5.145,04 na soma de todas as dívidas. Da Rádio 2, Milena Abreu.
0: Hora certa em São Joaquim, 6h54. Mais notícias, mais informativos, você confere no próximo bloco.
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1: Alô!
2: Em São Joaquim, 7:01. 7:01. Conferimos. Jorge Freitas, Emo Gaúcho.
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2: Muito bem, tempo, temperatura com Ronaldo Coutinho do Prado. Ronaldo, para São Joaquim, para a nossa região, como vai se comportar o tempo nas próximas horas? Bom dia.
3: Bom dia. É, o dia começa nublado, né? Vai ter alguma condição de chuva, seja de manhã ou de tarde, e começa a melhorar mais à noite. Vai ser um dia frio. A mínima vai ser à noite ali, por volta de 1 a 3 graus, 2 a 4, de 1 a 4 no finalzinho da noite. E a máxima talvez não passe dos 9, 12 graus hoje. Vai ser um dia frio. Muitas estações não vão chegar a 10 graus. Aquele dia chato para trabalhar ao ar livre. Tem chuva e período de melhora. No domingo, tempo bom, frio, pode ter geada, em torno de zero até negativo nas baixadas. E à tarde não passa muito de 12, 15 graus. Volta a ter chuva na segunda, que até deve começar com geada. Depois volta a ficar nublado, tem chuva, alguma trovada, provavelmente ainda de manhã. E ao longo do dia caindo muito a temperatura e também vai ser um dia bem frio, principalmente final do dia à noite. Na terça-feira já começa gelado, com temperatura negativa, congelamento e muito frio à noite. A máxima talvez não passe dos 5, 8 graus. E a mínima à noite por volta de 3 a 5 abaixo de zero. O amanhecer de quarta, quinta e sexta vão ser extremamente gelados, principalmente quarta e quinta, na faixa de 7 a 10 negativos aqui na nossa região nas baixadas e de 2 a 5 negativos nas áreas de topo. Então, geada bem severa na terça noite, quarta e quinta-feira, sexta também. Sexta ainda pode passar dos 5, 7 negativos. Provavelmente ainda muito frio também no sábado de manhã. Da Climatea, Ronaldo Coutinho.
2: Ok, Ronaldo, obrigado pelos informativos e até um próximo contato. Conferimos a previsão do tempo. Hora certa em São Joaquim, 7:03.
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0: Em São Joaquim, 7:13. Golpes financeiros mais comuns envolve Pix, revela levantamento. Fiquem atentos.
1: Ilusão de ganhar dinheiro fácil e utilização do Pix são as formas mais comuns de golpes. É o que aponta um levantamento do Observatório Lupa. A pesquisa se baseou em 115 conteúdos fraudulentos virais que circularam no Brasil entre maio de 2024 e abril de 2026. Um em cada três golpes exigia pagamento exclusivamente via Pix. Além disso, 71% das armadilhas financeiras prometiam algum tipo de vantagem e 74% delas exploravam a credibilidade de empresas ou pessoas conhecidas para parecer que a fraude era legítima. Segundo o levantamento, muitos golpes usam estratégias repetitivas e previsíveis, como promoções falsas, benefícios sociais e brindes que aparentemente são gratuitos. No geral, se aproveitando de datas sazonais e temas que estão em alta no noticiário. O estudo destaca que os criminosos nem criam golpes novos para fazer vítimas. Eles se utilizam de estruturas que já funcionaram, adaptam as narrativas ao contexto do momento e se aproveitam da confiança das pessoas em marcas famosas, instituições e figuras públicas. Da Rádio 2, Fabíola Altran.
0: Mais notícias, mais informativos a qualquer momento. Em São Joaquim, 7:15.
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7h25 em São Joaquim. 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Alô, Alexandre Melo, lá do Fundo do Butiá. Bom dia, amigo Aguinaldo. Toca para nós hoje no Cabo do Socador. Mas, ai, olha aí, como eu falei ontem, era dia de cada um sair para a cidade, tomar o que gosta. Mas era sexta-feira. Fiz essa foto pensando em te mandar hoje. Pô, que bacana, cara. Abração, amigo. Ótimo final de semana. Alexandre Melo, Fundo do Butiá, São José Sozinhos. Ele e a família. Olha, muito obrigado. Ah, inclusive a pequena está tomando alguma coisa, né? Uma mamadeira. Tá certo. É, fico muito feliz, hein, com esse partilhar. Eu comento sempre, não me canso. É, quando os ouvintes mandam uma foto, um vídeo, eles estão partilhando a vida. E por isso o motivo dessa interação, né, entre o ouvinte. Abençoado final de semana, meu irmão. Lá em Floripa saiu Paulo Lima. Ô, Paulo, tudo tranquilo, tudo bem? Obrigado pela companhia, pela sintonia. Daqui a pouquinho nós vamos curtindo, então, aí, o Alexandre, lá no Cabo do Socador. Já tá preparadinho aqui.

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9: Bom, estamos aí com 6 graus de temperatura, umidade relativa do ar em 94%.
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9: Hora certa, 7:29. 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Olha só, tem um informativo aqui, olha, atenção, oportunidade de trabalho, né, de emprego. A empresa contratante Vivalti Vinícola, localizada na rodovia SC-114, quilômetro 295, fazenda Monte Alegre, São Joaquim, está disponibilizando vagas para técnico agrícola ou engenheiro agrônomo com experiência no ramo de fruticultura e boa habilidade para gerenciamento de pessoas. A empresa também está contratando tratorista agrícola com experiência comprovada. Interessados devem, portanto, enviar currículo para o seguinte e-mail: vivalti@vinicolavivalti.com.br. Repetindo, vivalti@vinicolavivalti.com.br ou através do WhatsApp 479-8897-4699. Não, código diário, 9 8897-4699.

0: Em São Joaquim, 7:38. E dentro dos informativos jornalísticos, esporte, seleção brasileira.
1: A seleção brasileira conseguiu a primeira vitória na Copa do Mundo de 2026 e foi diante do Haiti pelo placar de 3-0. Matheus Cunha duas vezes e Vini Júnior marcaram os gols brasileiros. O detalhe é que todos esses gols foram marcados no primeiro tempo. Na segunda etapa, a seleção acabou economizando, mas a noite foi mesmo de Matheus Cunha. Ele que entrou de titular na vaga do Igor Thiago, marcou duas vezes e foi o nome da seleção do técnico Carlo Ancelotti, que inclusive o italiano ficou bastante incomodado com o futebol que o Brasil apresentou diante de Marrocos e acabou fazendo algumas alterações. Danilo na lateral direita, saindo o Ibanez, e Matheus Cunha no ataque na vaga de Igor Thiago. A verdade é que os minutos iniciais do jogo foram de muita iniciativa do Brasil, mas pouca inspiração. A seleção apenas chegou duas vezes, né? E as duas com Vinícius Júnior. Matheus Cunha abriu o placar depois de começar tudo numa roubada de bola. O lance teve, inclusive, uma bela participação de Bruno Guimarães numa jogada com o Vinícius Júnior, uma jogada coletiva que resultou no primeiro gol do Brasil. Daí, esse gol acabou aliviando a seleção brasileira e caminhou para os outros dois ainda na primeira etapa. Com a vantagem, o Brasil acabou diminuindo o ritmo no segundo tempo. O Haiti voltou com algumas mudanças, mas não conseguiu assustar muito o goleiro Alisson. Com isso, a seleção brasileira vence a primeira partida na Copa do Mundo e agora vai pensar no próximo jogo diante da Escócia, na quarta-feira que vem, às 7 horas da noite, no horário de Brasília, em Miami. Esse jogo é muito importante, já que o Brasil busca aí a primeira colocação do grupo. No momento, Brasil e Marrocos estão empatados na pontuação, mas o Brasil está na frente por conta do saldo de gols. Em relação a Neymar, o camisa número 10 do Brasil, que não esteve com a delegação em Filadélfia nesta sexta-feira, ele viu o jogo em Nova Jersey, onde ficou aprimorando a parte física e buscando melhorar para estar em campo com o Brasil diante da Escócia, mas enviou mensagens positivas, inclusive durante o jogo fez postagens nas redes sociais, mandando vibrações positivas para que o Brasil conseguisse uma bela noite e uma vitória importante. Agência Rádio Web com informações da seleção brasileira, Daniela Esperon.
0: 7:42, mais notícias, mais informativos a qualquer momento aqui na Rádio Nevasca.
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2: Olá, tudo bem por aí? Espero que sim. Eu sou Carol Denardi, repórter da Rede de Notícias Acaerte. Hoje você vai ouvir o presidente da Fundação Catarinense de Esporte, Jefferson Ramos Batista. O governo de Santa Catarina apresentou o maior investimento da história no setor, totalizando 121 milhões de reais por meio de 3 programas. Quem detalha esta nova fase do esporte catarinense é o presidente da FESPORTE, Jefferson Ramos Batista.
3: Tivemos a relação definitiva de 1.616 atletas, o maior Bolsa Atleta de toda a história de Santa Catarina, inclusive o maior valor aportado por um estado aos atletas catarinenses, serão injetados na economia catarinense nesse ano de 2026 e diretamente aos atletas 16,5 milhões. E claro, o que falar do nosso programa de incentivo ao esporte, o PIE, são 75 milhões injetados diretamente no esporte para ajudar as entidades esportivas, para ajudar o fomento de grandes eventos, para poder ajudar as equipes de alto rendimento e também o paradesporto. Temos um edital específico para o paradesporto, aliás, o único do Brasil, que traz Santa Catarina realmente como referência.
2: Jefferson Batista explica ainda a diferença prática entre os programas de iniciação esportiva escolar e o de incentivo ao esporte por meio de renúncia fiscal.
3: O PID é um programa de iniciação esportiva escolar. Nós repassamos um valor para as universidades e as universidades descontam as parcelas das mensalidades dos acadêmicos, e os acadêmicos de educação física trabalham nas entidades em até 4 horas semanais para poder fomentar o esporte. Quem pode participar do PID? Entidades sem fins lucrativos, municípios, escolas, ou seja, é um programa de contraturno escolar. O PIES é um programa de incentivo ao esporte que nós lançamos editais específicos em 5 segmentos: no paradesporto, esporte educacional, esporte de alto rendimento, esporte de eventos e esporte de participação. O que significa isso? O governo do estado está deixando de arrecadar 75 milhões de ICMS e colocando no esporte de Santa Catarina e na FESPORTE. As empresas, em vez de elas pagarem o ICMS para o estado, elas podem aportar o recurso nas entidades que foram aprovadas no programa de incentivo ao esporte.
2: Você ouviu o presidente da Fundação Catarinense de Esporte, FESPORTE, Jefferson Ramos Batista. Um abraço e até a próxima semana com mais uma edição do Minuto de Santa Catarina.
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5: Hora certa. 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
6: Em São Joaquim, 7:47. 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
7: Márcio Correia, vamos cantar uma vaneira velha de respeito, de fundamento?
8: Só se for agora, Alberto Friso.
9: Então, entra.

7h59, muito bem, encerramos aqui mais uma edição do programa Batendo Estrivo. Gente, amigo, obrigado pela companhia, pela sintonia e até segunda-feira, se Deus quiser, a partir das 5h. Em instantes tem Show da Manhã, hoje na apresentação do Adilson Alves. Acho que é isso, Adilson? É, eu acho que é. Olha lá pro outro lado, já está tranquilo. Eu acredito, como é que é aqueles giros especiais que tem no rádio? Aquelas surpresas, né, de última hora, é bem assim. Fique com Deus. Estando com Deus no coração, o resto a gente conquista com ele. Tchau, tchau.

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2: Muito bem, o nosso bom dia, estamos iniciando pela Rádio Nevasca, o nosso Show da Manhã. Sabadão, dia 20 de junho de 2026, com vocês, Adilson Alves, muito bom dia para você aqui da cidade, para você lá do interior, aonde quer que esteja ouvindo a Rádio Nevasca. Vamos juntos com muita música boa, descontração, alegria, é claro, levando a sua companhia junto com a gente, fica muito melhor ainda. É claro, quero contar com você, combinado? Então vai lá, manda sua mensagem para nós no 49-991-178488. Vou ficar aguardando a sua companhia. Temperatura 8 graus, umidade relativa do ar 93%. E a partir de agora está no ar então o nosso Show da Manhã. Bom dia para você!

0: o nosso show da manhã, agora são 8:20, 8:20, Paula Fernandes, Amar de novo aqui na nossa programação. Muito bom dia para você, Adilson Alves com vocês até o meio-dia, com muita música boa, com a sua participação fica muito melhor ainda. Tempo nublado em São Joaquim, temperatura 8 graus, está amanhecendo com aquela cara enferroscada nesse sabadão, mas fica muito melhor com a sua companhia, com a sua participação aqui pelo nosso WhatsApp 49 991 178488. Que Deus nosso Pai te abençoe e te proteja sempre, você e sua família, tá bom? Aquele abraço, vamos juntos, bom dia pra você, 8:20. Vamos até a previsão do tempo, vamos lá falar com o homem que entende do tempo, Ronaldo Coutinho, vamos chamar o Ronaldo Coutinho.
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0: Muito bem, Ronaldo Coutinho, 8 graus, tempo nublado, como é que fica o tempo, Ronaldo? Bom dia.
2: Bom dia. É, o dia começa nublado, né? Vai ter alguma condição de chuva, seja de manhã ou de tarde, e começa a melhorar mais à noite. Vai ser um dia frio. A mínima vai ser à noite, ali por volta de 1 a 3 graus, 2 a 4, de 1 a 4 no finalzinho da noite. E a máxima talvez não passe dos 9, 12 graus. Hoje vai ser um dia frio. Muitas estações não vão chegar a 10 graus. Aquele dia chato para trabalhar ao ar livre. Tem chuva e período de melhora. No domingo, tempo bom, frio, pode ter geada, em torno de zero até negativo nas baixadas. E à tarde não passa muito de 12, 15 graus. Volta a ter chuva na segunda, que até deve começar com geada. Depois volta a ficar nublado, tem chuva, alguma trovada, provavelmente ainda de manhã. E ao longo do dia caindo muito a temperatura e também vai ser um dia bem frio, principalmente final do dia à noite. Na terça-feira já começa gelado, com temperatura negativa, congelamento e muito frio à noite. A máxima talvez não passe dos 5, 8 graus. E a mínima à noite por volta de 3 a 5 abaixo de zero. O amanhecer de quarta, quinta e sexta vão ser extremamente gelados, principalmente quarta e quinta, na faixa de 7 a 10 negativos aqui na nossa região nas baixadas e de 2 a 5 negativos nas áreas de topo. Então, geada bem severa na terça noite, quarta e quinta-feira, sexta também. Sexta ainda pode passar dos 5, 7 negativos. Provavelmente ainda muito frio também no sábado de manhã. Da Climatea, Ronaldo Coutinho.
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0: Na Nevasca, 8:24, boa tarde, bom dia. É a sua melhor programação, bom dia pra você. Nevasca é a voz da comunidade.

nosso show da manhã, o nosso bom dia pra você. Agora são 8:38, 8:38, a sua melhor companhia, 104,1. Então, bom dia pra você, sabadão, dia 20 de junho de 2026. Temperatura 8 graus ainda aqui em São Joaquim, umidade relativa do ar 93%. Muito bom dia.

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0: Na Nevasca 8:42, bom dia. Estamos apresentando o nosso show da manhã. É a voz da comunidade.
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2: Nós vamos poder dormir na praça.

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2: Lincoln Senna, Parangolé e Léo Santana.
3: Yeah, yeah. Let's go, man.
2: Essa é hit.

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Muito bem, agora são 8 horas e 56 minutos, 8h56. Pessoal, vamos sortear logo mais uma pizza tamanho família com bordas recheada, deliciosa, da Taberna Pizzaria, com parceria com a Rádio Nevasca. Você pode ser o ganhador de hoje, é isso mesmo. Vai lá no nosso WhatsApp, 49 991 17 8488. Já tem muita gente participando aqui no nosso no nosso WhatsApp. Você pode ser um ganhador hoje, vai lá, participa. Adilson, bom dia, gostaria de participar do sorteio da pizza. É Isabelle Fernandes Ferreira de Souza, mora no bairro Nossa Senhora Aparecida, né, Isabelle? Boa sorte para você, aquele abraço. Adilson, muito bom dia, gostaria de participar do sorteio da pizza. É Rosa Pacheco da Rosa, aqui do Jardim Bandeira. Ô, dona Rosa, tudo de bom pra senhora, aquele abraço. Vai lá, pessoal, vai lá, participa. Daqui a pouquinho eu volto a atender mais participações aqui no nosso programa, no nosso show da manhã. Uma pizza tamanho família com bordas recheada, mais um refrigerante de 2 litros para você, com parceria da Taberna Pizzaria com a Rádio Nevasca. Você pode ser o ganhador. Nota de falecimento e convite para enterro. Esposa Terezinha Pereira Fernandes, filhos Gisilane, Giovanni, Claudionei, Jefferson, noras, netos e bisnetos e demais familiares, comunico com pesar

falecimento de Jair Augustinho Fernandes. O corpo está sendo velado na capela Anjo da Guarda. Encomendação de alma logo mais às 14 horas, seguindo para o seu sepultamento no cemitério da localidade Três Pedrinhas. Com pesar, comunicamos o falecimento de Jair Augustinho Fernandes.

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9: 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Bom dia. É a sua melhor programação, 104,1, é o nosso show da manhã. Bom dia pra você. É a voz da comunidade.

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1: Hugo e Guilherme, ao vivo. Essa é mais ou menos assim, ó.

0: É o nosso show da manhã aqui pela 104,1. Nosso bom dia pra vocês, é Felipe e Ana Castela, sua boca mente, sua melhor companhia, 104,1, Rádio Nevasca FM. Tio Áureo, sua esposa, um abraço, tia Elisete. Estão passando aqui por frente a Rádio Nevasca. Um abraço pra vocês aí, tá bom? Aquele abraço aí pra todos que estão ouvindo também através do rádio, aonde quer que esteja chegando o nosso programa Show da Manhã. Com muita audiência, quase 100% aqui nas Serras Sul, Rádio Nevasca sempre em primeiro lugar. E hoje, para você que está em casa, olha só, presta atenção. 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Você vai lá, né? Claro, muito bem recebido com o nosso amigo João, com a Deia, né, Deia? Um abraço pra vocês aí. E um refrigerante de 2 litros pra você. Então, parceria com a Rádio Nevasca, nosso WhatsApp é o 49 991 17 8488. Dona Ilza, bom dia pra senhora.
1: Bom dia, tio Deus, tudo bem?
0: Graças a Deus. Tudo bem.
1: Eu sou do Machado, bairro Machado Aparecida. Eu queria participar da pizza. Tá atendida, meu. Muito obrigado. Tchau, tio Deus.
0: Tá bom, tia Ilza, já está participando do sorteio da pizza da Taberna Pizzaria. Adilson, bom dia, gostaria de participar do sorteio da pizza da Taberna Pizzaria. É Luiz André da Silva, do Caminhos da Neve. Ô Luiz, aquele abraço, amigo, tudo de bom pra você. Bom dia, Adilson, tudo bem? Tudo bem, sou a Luana Pereira, aqui do Bela Vista. Também gostaria de participar do sorteio, né, da pizza e o refrigerante de 2 litros, é claro, da Taberna Pizzaria. Daqui a pouquinho eu volto para atender mais participações, tá bom, pessoal? Vai lá, vai mandando a sua mensagem. É logo mais, próximo ao meio-dia, o sorteio aqui na 104,1, porque a Nevasca é a voz da comunidade.

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0: nosso show da manhã. Agora são 9:38, 9:38. Meu colega Will Andrade está chamando, é isso? 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
0: 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E para você que está ouvindo a Rádio Nevasca, agora são 9:39. 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Vai lá e participa. E boa sorte para você. 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

0: Muito bem, Rodrigo e Daniel e pronto, falei. Ícaro e Gilmar, pronto, falei aqui na nossa programação. Agora são 9:56, muita gente participando e você já está participando. Logo mais tem o sorteio de uma pizza tamanho família com bordas recheadas, mais um refri de 2 litros da Taberna Pizzaria, com parceria com a Rádio Nevasca. Vai lá no nosso WhatsApp, 49-991-17-8488. Dona Marquisete está participando, bom dia.
1: Bom dia, Dilce Marquisete de Nascimento, aqui de Bandeira. Gostaria de participar do sorteio da pizza. Obrigado, se for atendido, tchau.
0: Um abraço, tudo de bom para a senhora, boa sorte. Bom dia, Dilson. Sou a Bruna Sá, aqui de São Sebastião da Várzea. Estou ouvindo a Nevasca e gostaria de participar do sorteio, né? Tá bom então, Bruna. Boa sorte para você aí em São Sebastião da Várzea. Todos vocês aí, aquele abraço para todos. Adilson, bom dia. Quero participar do sorteio. É a Sônia Aparecida Córdova de Lis. Ela mora onde? Não mandou endereço, né, Sônia? Manda para nós aonde você mora, por gentileza, para você poder participar, senão o sistema não reconhece. Bom dia, Dilson, gostaria de participar do sorteio da pizza. É Eliseu Melo, da Santa Rita, Refúgio dos Melos. Um abraço, senhor Eliseu, muito obrigado aí pela sua participação. Bom dia, Dilson, gostaria de participar do sorteio da pizza. Gostaria de colocar, vamos ver ali, quero comemorar com meu filho Nicolas Rodrigo, que está de aniversário, fazendo 5 aninhos hoje. Ô Nicolas, parabéns, que essa data se repita aí por muitos e muitos anos. Tá bom então, Alessandra Godinho, do bairro Nossa Senhora Aparecida. Tá bom, Alessandra, aquele abraço para vocês aí, muito obrigado pela sua participação. Rádio Nevasca é a voz da comunidade. Nota de falecimento e convite para enterro. Esposa Terezinha Pereira Fernandes, filhos Gisilane, Giovanni, Claudionei, Jefferson, noras, netos, bisnetos e demais familiares, comunico com pesar o falecimento de Jair Augustinho Fernandes. O corpo está sendo velado na capela Anjo da Guarda. Encomendação de alma logo mais às 14 horas.

seguindo logo após para o seu sepultamento na localidade do cemitério Três Pedrinhas. Com pesar, comunicamos o falecimento de Jair Agostinho Fernandes.

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7: Na Nevasca 10:18, bom dia. É a sua melhor companhia, 104,1. É a voz da comunidade. 10:19. Vamos no meu colega Will Andrade, está chamando direto lá do Pontão Variedades. Will Andrade, bom dia novamente.
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0: É o nosso show da manhã, nesse sabadão, garoando aqui em São Joaquim. Muito bom dia pra você, onde quer que esteja ouvindo a Rádio Nevasca. Adilson Alves com você. É. Agora são 10h48. Temperatura, vamos ver a temperatura, como é que está nesse momento? Temperatura 9 graus, umidade relativa do ar 92%, garoando na cidade de São Joaquim. A previsão é garoa, chuva, conforme o Ronaldo Coutinho falou, né? E depois despenca a temperatura. É isso mesmo. Olha só, pessoal, vamos sortear daqui a pouquinho, logo mais, uma pizza tamanho família, com bordas recheadas, mais um refri de 2 litros para você. Uma parceria da Taberna Pizzaria. Mandar um abraço lá para o João, né? Ô, João. E também para a Deia, lá da Taberna Pizzaria, ali na João Batista Vesely, próximo ali ao Colégio Paradigma. Né? Um abraço lá para o João, para a Deia, para toda a equipe lá da Taberna Pizzaria, por essa parceria, né? Com a Rádio Nevasca. Então vai lá, manda sua mensagem para nós no 49-991-17-8488. Ah, Dilson, você não leu a minha mensagem no ar. Não faz mal, não se preocupe. Só manda sua mensagem, seu nome completo e onde você mora. O nosso sistema vai lá, abre todas as mensagens. Você pode ser o ganhador ou a ganhadora desta deliciosa pizza aqui na nossa programação de hoje. Combinado? Porque a Rádio Nevasca, você sabe, audiência aqui, no, aqui na Serra Sul, sempre em primeiro lugar. E você é um nosso ouvinte que está e que tem prioridade. E tenha fé que seu dia chega. Pode ter certeza que hoje chegou o seu dia. Combinado? Então vai lá e participe que eu estou aguardando você. Meu colega Will Andrade está chamando. 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
0: 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Agora são 10h51, Rádio Nevasca, a voz da comunidade.

É o nosso show da manhã, 10 horas e 57 minutos, 10h57, a sua melhor programação aqui na 104,1. Vamos lá, vamos participando, daqui a pouquinho o sorteio de uma pizza tamanho família, com bordas recheadas, mais um refri de 2 litros, uma parceria da Taberna Pizzaria com a Rádio Nevasca, vai lá, participa. A Aline da Silva Rodrigues, do bairro Jardim Minuano, boa sorte para você. Adilson, bom dia, gostaria de participar. Meu nome é Vitória Souza, né? Aqui do bairro Nossa Senhora Aparecida, um abraço para você, Vitória. É, quero essa pizza. Tá bom, então. É, Gisele Castelo de Souza. Ô, Gisele, mora onde? Manda o seu endereço para nós, por gentileza. Adilson, quero participar do sorteio da pizza. É o Celso Donizete, do bairro Santa Paulina. Ô, tio Celso, tudo de bom para vocês aí, do bairro Santa Paulina. Bom dia, Adilson. Gostaria de participar do sorteio da pizza, da Taberna Pizzaria. É a Paloma Correia, da rua Brasiliano Vieira de Camargo, do bairro Jardim Minuano. Um abraço para vocês aí do bairro Jardim Minuano. Daqui a pouquinho a gente vai tentar atender mais participações, porque o nosso WhatsApp não para de cair mensagem aqui, graças a Deus, né? Graças a Deus, muita gente participando, muita gente mandando a sua mensagem, querendo garantir uma pizza aí para esse final de semana ainda, com bordas recheadas, tamanho família, mais um refri de 2 litros, só aqui na Nevasca FM, com parceria com a Taberna Pizzaria. Então, vai lá, manda e boa sorte para todos. Rádio Nevasca.

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Nota de falecimento e convite para enterro. Esposa Terezinha Pereira Fernandes, filhos Geisilane, Giovanni, Claudionei, Jefferson, noras, netos e bisnetos e demais familiares, comunico com pesar o falecimento de Jair Augustinho Fernandes. O corpo está sendo velado na Capela Anjo da Guarda. Encomendação de alma logo mais às 14 horas, ou sendo às 2 horas da tarde, seguindo para o seu sepultamento na localidade Três Pedrinhas, no cemitério daquela localidade. Com pesar, comunicamos o falecimento de Jair Augustinho Fernandes.

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1: Muito bem, vamos até o Climaterra. Vamos lá falar com o Ronaldo Coutinho, tá garoando, né, Ronaldo? E o tempo tá cada vez baixando mais a temperatura. E o tempo, Ronaldo, bom dia.
2: Bom dia. É, o dia começa nublado, né? Vai ter alguma condição de chuva, seja de manhã ou de tarde, e começa a melhorar mais à noite. Vai ser um dia frio. A mínima vai ser à noite ali, por volta de 1 a 3 graus, 2 a 4, de 1 a 4 no finalzinho da noite. E a máxima talvez não passe dos 9, 12 graus. Hoje vai ser um dia frio. Muitas estações não vão chegar a 10 graus. Aquele dia chato para trabalhar ao ar livre. Tem chuva e período de melhora. No domingo, tempo bom, frio, pode ter geada, em torno de zero até negativo nas baixadas. E à tarde não passa muito de 12, 15 graus. Volta a ter chuva na segunda, que até deve começar com geada. Depois volta a ficar nublado, tem chuva, alguma trovada, provavelmente ainda de manhã. E ao longo do dia caindo muito a temperatura e também vai ser um dia bem frio, principalmente final do dia à noite. Na terça-feira já começa gelado, com temperatura negativa, congelamento e muito frio à noite. A máxima talvez não passe dos 5, 8 graus. E a mínima à noite por volta de 3 a 5 abaixo de zero. O amanhecer de quarta, quinta e sexta vão ser extremamente gelados, principalmente quarta e quinta, na faixa de 7 a 10 negativos aqui na nossa região nas baixadas e de 2 a 5 negativos nas áreas de topo. Então, geada bem severa na terça-noite, quarta e quinta-feira, sexta também. Sexta ainda pode passar dos 5, 7 negativos. Provavelmente ainda muito frio também no sábado de manhã. Da Climaterra, Ronaldo Coutinho.
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1: Na Nevasca, 11:04, bom dia. A sua melhor companhia, 104,1. Muito bem, meu colega Will está me chamando novamente, meu colega Will. Vamos lá, então. Vamos lá, como é que tá, meu amigo? 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

Muito bem, agora são 11:18, 11:18, estamos apresentando o nosso show da manhã, tem muita gente participando, daqui a pouquinho, está se aproximando, uma pizza tamanho família com bordas recheadas, mais um refri de 2 litros, uma parceria da Taberna Pizzaria com a Rádio Nevasca. Manda o seu nome completo e aonde você mora. Adilson, você não leu a minha mensagem, conforme eu já falei. Não se preocupa, o nosso sistema vai lá, abre todas as mensagens na hora do sorteio. Você pode ser o ganhador ou a ganhadora, tá bom? Então só manda lá o seu nome completo, onde você mora, para o nosso WhatsApp, 49-991-17-8488. E boa sorte para você. É, bom dia, Adilson. Gostaria de participar do sorteio? Meu nome é André Pereira da Silva, do bairro São José. Ô André, aquele abraço, amigo. Tudo de bom para você, boa sorte. Andréia Gabriele, lá da Chapada Bonita, também está participando. Aquele abraço, Gabriele, para vocês aí da Chapada Bonita. E boa sorte para você. Adilson, bom dia. Aqui é o Marcelo Smith. Tá bom, Marcelo? De Bom Jardim da Serra. Ô, amigo, um forte abraço para você. E boa sorte para todos aí de Bom Jardim da Serra, que tem muita gente participando, né? Adilson, bom dia. Quero participar do sorteio. Ari Barbosa de Lis, aqui do bairro Bela Vista. Um grande abraço para vocês aí do bairro Bela Vista. Quero mandar um abraço lá para o secretário de obras lá de Bom Jardim da Serra, o seu Delci. Ô, seu Delci, um abraço aí para o senhor secretário de obras lá de Bom Jardim da Serra e para toda a equipe, para o nosso prefeito Osteto, né? Para toda a equipe lá do nosso prefeito Osteto, lá de Bom Jardim da Serra. Um grande abraço para todos os bom jardinense. Quem está em Bom Jardim também lá, o meu filho Luan, né, com seus funcionários, um grande abraço lá para ele, que Deus o proteja, tá, meu filho? Que Deus te ilumine. Aquele abraço aí para vocês aí em Bom Jardim da Serra. Vamos seguindo por aqui, a Débora Valtri, que também está participando do bairro Bela Vista, né, Débora? Aquele abraço, Débora, tudo de bom para você e boa sorte. Ana Paula Patrícia Antunes também está participando, ela mora aqui no bairro Santa Paulina. Tá bom, então? Aquele abraço para vocês. Pessoal, se eu não chegar até na sua mensagem, não se preocupa. Considere aí um grande abraço para você e um bom dia. Que Deus o proteja e tenha um ótimo final de semana com muita saúde, com a proteção divina para todos. Estão sempre prestigiando a nossa programação, porque é feita com muito carinho para você sempre. Estamos sempre em primeiro lugar aqui na Serra Sul. É a Nevasca FM 104,1, a rádio número 1. Bom dia para você. Olha só, pessoal, antes de eu chamar o intervalo comercial, ontem o meu colega Will Andrade, aqui no show da manhã, ele fez, né? Ele fez o seguinte, tinha ontem o sorteio de R$50, é isso mesmo, R$50, para quem acertasse o placar do Brasil, do jogo do Brasil ontem contra o Haiti, né? E deu 3-0, né? 3-0. Teve 6 acertadores, mas a regra da brincadeira ontem aqui pela Rádio Nevasca era a seguinte: o que mandasse primeiro, que chegasse primeiro aqui por ordem de chegada no nosso WhatsApp, era o ganhador. E assim a gente fez. Quem foi o ganhador dos R$50 de ontem aqui do jogo do Brasil, né, do bolão, quem acertasse, deu 3-0, foi Orton Carlos Reis dos Santos. Orton Carlos Reis dos Santos, do bairro Jardim Bandeira. Ele foi o ganhador dos R$50. A nossa colega de trabalho, Amanda, já entrou em contato com ele. Ele já está sabendo. Houve 6 ganhadores, então, conforme foi falado ontem aqui, por ordem de chegada no nosso WhatsApp, ele foi o ganhador, tá bom? Quem mandasse primeiro e acertasse o placar, ganhava R$50. E o Orton Carlos Reis dos Santos ontem ganhou, então, foi o ganhador dos R$50, tá bom? E daqui a pouquinho tem o sorteio da pizza tamanho família com bordas recheada, com parceria da Taberna Pizzaria com a Rádio Nevasca. 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

0: Eita, tá bonito assim lá longe.
1: É o nosso show da manhã, Guilherme Santiago, pra não lembrar de mim, com Zezé de Camargo e Luciano. Agora são 11 horas e 40 minutos, faltando 20 minutinhos para o meio-dia. Nota de falecimento e convite para enterro, esposa Terezinha Pereira Fernandes, filhos Geisilane, Giovanni, Claudionei, Jefferson, noras, netos e bisnetos e demais familiares, comunico com pesar o falecimento de Jair Agostinho Fernandes. O corpo está sendo velado na capela Anjo da Guarda. Encomendação de alma logo mais às 14 horas, em seguida, seguindo para o seu sepultamento no cemitério da localidade Três Pedrinhas. Com pesar, comunicamos o falecimento de Jair Agostinho Fernandes.

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4: Muito bem, agora são 11 horas e 43. Vamos novamente até o Pontão Variedades, o Will Andrade.
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4: Na Nevasca, 11h44, bom dia. 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Faltando 15 para o meio-dia, se prepara então, agora o sorteio da pizza tamanho família com bordas recheada, mais um refri de 2 litros para você. É uma parceria da Taberna Pizzaria com a Rádio Nevasca. Valendo nesse momento. Olha só, a Amanda rodou lá o sistema, já parou aqui, Amanda, o teu sistema que você rodou aí no seu computador. 4781, final de telefone, 4781, foi para, saiu para uma, para a nossa ouvinte aqui do centro, foi a Andresa Barbosa aqui do centro, final de telefone, 4781, foi a ganhadora da pizza, mais um refri de 2 litros, da Taberna Pizzaria, com parceria com a Rádio Nevasca. Obrigado, Andresa, pela sua participação. Obrigado a todos que participaram, né? Semana que vem tem mais aí, se Deus quiser. Tá bom, pessoal? Que Deus abençoe a todos vocês aí, que ilumine com a proteção divina. Vamos seguindo com a nossa programação. Faltando 14 para o meio-dia.

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1: Jorge Mateus.

Nota de falecimento e convite para enterro: esposa Bernadette Flores, filho Gustavo Flores Rodrigues e demais familiares comunicam com pesar o falecimento de Rogério de Oliveira Rodrigues. Faleceu hoje em Lages às 6 horas da manhã. Seu corpo está sendo trasladado para São Joaquim e será velado a partir das 3 horas da tarde na Capela Cristo Rei. Horário e local de seu sepultamento ainda a ser confirmado por essa emissora. Com pesar, comunicamos o falecimento de Rogério de Oliveira Rodrigues.

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0: Matheus e Cauã.
1: Felipe Rodrigues.
2: Bem, agora são 1h04, 1h04, você está acompanhando o nosso show da tarde, temperatura despencando, né? Temperatura nesse momento 9 graus, umidade relativa do ar 92%, Rádio Nevasca, é a voz da comunidade, 1h04, boa tarde para você. Nota de falecimento e convite para enterro, esposa Bernadette Flores, filho Gustavo Flores Rodrigues e demais familiares, comunico com pesar o falecimento de Rogério de Oliveira Rodrigues. Faleceu hoje em Lages às 6h. O corpo está sendo trasladado para São Joaquim e será velado na Capela Cristo Rei a partir das 15h. Horário e local de seu sepultamento ainda a ser confirmado por essa emissora. Com pesar comunicamos o falecimento de Rogério de Oliveira Rodrigues. Nota de falecimento e convite para enterro, esposo Ardelino da Silva Vargas, em memória, filhos Ângela Regina Vargas, Aguinaldo Vargas, Cláudia Vargas, Kelly Aparecida Vargas, de Abreu, Stephanie, Caroline Ribeiro, netos, bisnetos e demais familiares, comunico com pesar o falecimento de Maria Salete de Moraes Vargas. O corpo será velado a partir das 14h na Capela Anjo da Guarda, Sala B. Sepultamento será realizado amanhã, dia 21 de junho, no cemitério Anjo da Guarda, às 11h. Com pesar, comunicamos o falecimento de Maria Salete de Moraes Vargas.

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1: Catarina deu mais um passo na ampliação das políticas educacionais, com a apresentação de uma nova etapa do programa Educação Levada a Sério. As ações foram anunciadas pelo governo do estado e pela Secretaria de Estado da Educação durante evento realizado em Florianópolis. O foco é qualificar a aprendizagem, reduzir desigualdades educacionais e ampliar as oportunidades para os mais de 539 mil estudantes da rede estadual. Os novos programas chegam em um momento de crescimento expressivo da educação catarinense. Em apenas um ano, o número de escolas com educação integral passou de 75 para 519 unidades. Já o total de estudantes atendidos saltou de pouco mais de 10 mil para mais de 88 mil alunos. A secretária de Estado da Educação, Luciane Cereta, destaca que o trabalho faz parte de um planejamento iniciado em 2025.
2: Em 2025, nós lançamos um programa denominado Educação Levada a Sério. E o foco desse programa foi justamente as quatro missões que o governador Jorginho Melo nos deu: a infraestrutura escolar, a qualificação do ensino e da aprendizagem, o ensino técnico gratuito e a universidade gratuita. E hoje nós apresentamos conjunto de estratégias, de ações, justamente para o fortalecimento da aprendizagem dos nossos estudantes.
1: Entre as novidades anunciadas estão programas voltados ao reforço escolar, recomposição das aprendizagens e correção da distorção idade-série. O Aprender Mais oferecerá apoio em língua portuguesa e matemática para estudantes que apresentam dificuldades de aprendizagem. Já o fortalecimento da aprendizagem atenderá alunos que ainda não consolidaram habilidades de alfabetização e letramento. Além disso, o programa Mais Tempo, Mais Saber amplia as atividades no contraturno, com ações nas áreas de esporte, cultura, empreendedorismo, tecnologia e sustentabilidade. Outro fato que chama atenção é a expansão do ensino técnico gratuito. O número de matrículas passou de pouco mais de 12 mil estudantes em 2023 para mais de 55 mil em 2026.
2: Todas essas ações têm por finalidade melhorar os indicadores educacionais de Santa Catarina, porque eles representam o desempenho dos nossos estudantes e o desenvolvimento da educação pública estadual.
1: E fortalecer a permanência dos estudantes na escola, criando melhores condições para o aprendizado em todas as regiões catarinenses. De Florianópolis, da Rede de Notícias Acaerte, Amarílis Pequeno.
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6: Nevasca 1:44. Boa tarde. 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
1: Obrigado!
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Estamos apresentando o nosso show da tarde. Agora são 2 horas, tempo garoando em São Joaquim. Temperaturas, vamos lá, 9 graus, umidade relativa do ar 91%. Você está na melhor companhia, está na 104,1. Muito boa tarde para você aqui da cidade, lá do interior, aqui do município de São Joaquim, ou municípios vizinhos. Muito obrigado pela audiência, pelo carinho. Vamos até a previsão do tempo agora, vamos até o Clima Terra com Ronaldo Coutinho. Coutinho, e o tempo, boa

0: Ronaldo.
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2: Boa tarde. É, o dia começa nublado, né? Vai ter alguma condição de chuvas e começa a melhorar mais à noite. Vai ser um dia frio. A mínima vai ser à noite, ali por volta de 1 a 3 graus, 2 a 4, de 1 a 4 no finalzinho da noite. E a máxima talvez não passe dos 9, 12 graus hoje. Vai ser um dia frio. Muitas estações não vão chegar a 10 graus. Aquele dia chato para trabalhar ao ar livre. Tem chuva e período de melhora. No domingo, tempo bom, frio, pode ter geada, em torno de zero até negativo nas baixadas. E à tarde não passa muito de 12, 15 graus. Volta a ter chuva na segunda, que até deve começar com geada. Depois volta a ficar nublado, tem chuva, alguma trovada, provavelmente ainda de manhã, e ao longo do dia caindo muito a temperatura, e também vai ser um dia bem frio, principalmente final do dia à noite. Na terça-feira já começa gelado, com temperatura negativa, congelamento, e muito frio à noite. A máxima talvez não passe dos 5, 8 graus, e a mínima à noite por volta de 3 a 5 abaixo de zero. O amanhecer de quarta, quinta e sexta vão ser extremamente gelados, principalmente quarta e quinta, na faixa de 7 a 10 negativos aqui na nossa região, nas baixadas, e de 2 a 5 negativos nas áreas de topo. Então, geada bem severa na terça noite, quarta e quinta-feira, sexta também. Sexta ainda pode passar dos 5, 7 negativos. Provavelmente ainda muito frio também no sábado de manhã. Da Climaterra, Ronaldo Coutinho.
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4: Na Nevasca 2:04, boa tarde. 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

É o nosso show da tarde, agora são 2:19, 2:19, sabadão, dia 20 de junho de 2026. Tempo nublado, com garoa, temperatura está despencando, conforme falou aí o Ronaldo Coutinho, pode baixar ainda mais, né? Tá ali, por enquanto, tá mantendo 9 graus aqui em São Joaquim. Muito boa tarde para você que está aqui em São Joaquim, próximo a São Joaquim, nas BRs. Você que está em outro município, ouvindo a Rádio Nevasca, pela internet, em qualquer lugar do mundo. Vamos juntos até as 16h, com muita música aqui na 104,1, porque a Rádio Nevasca é a voz da comunidade. Boa tarde para você, 2:20.

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1: Cacholio.

Muito bem, agora são 2h41, estamos apresentando o nosso show da tarde aqui pela 104,1. Muito boa tarde para você. Tempo tá garoando em São Joaquim, tempo frio, tempo nublado, com chuva, com garoa. E estamos aqui para fazer a melhor programação com a sua companhia aqui na 104,1. Rádio Nevasca é a rádio número 1 aqui na Serra Sul. 104, sempre quem sintoniza fica. Muito boa tarde para você. 2h41, é a Rádio Nevasca, o sabadão, dia 20 de junho de 2026. Nota de falecimento e convite para enterro, esposo Adelino da Silva Vargas, em memória, filhos Ângela Regina Vargas, Aguinaldo Vargas, Cláudia Vargas, Kelly Aparecida Vargas de Abreu, Stephanie Caroline Ribeiro, netos, bisnetos e demais familiares, comunico com pesar o falecimento de Maria Salete de Moraes Vargas. O corpo está sendo velado a partir das 14 horas, já começou então o seu velório, ali na Capela Anjo da Guarda, Sala B. Sepultamento será realizado amanhã, dia 21 de junho, no cemitério Santo Anjo da Guarda, a partir das 11 horas da manhã. Com pesar, comunicamos o falecimento de Maria Salete de Moraes Vargas. Esposa Bernadette Flores, filhos Gustavo Flores Rodrigues e demais familiares, comunico com pesar o falecimento de Rogério de Oliveira Rodrigues, que faleceu hoje às 6 horas em Lages da manhã. Seu corpo foi transladado para São Joaquim e está sendo velado agora a partir das 3 horas na Capela Cristo Rei. O horário de seu sepultamento será amanhã no cemitério local. Com pesar, comunicamos o falecimento de Rogério de Oliveira Rodrigues.

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5: Temperatura 9 graus aqui em São Joaquim, tempo com garoa. Umidade relativa do ar 91%.
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5: Na Nevasca faltando 15 para as 3. 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

0: o nosso show da tarde, agora são 2:58, 2:58. Esse friozinho, vamos até o Climaterra falar com o Ronaldo Coutinho. Coutinho, e o tempo, como é que fica? Boa tarde, Ronaldo Coutinho.
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2: Boa tarde. É, o dia começa nublado, né? Vai ter alguma condição de chuvas e começa a melhorar mais à noite. Vai ser um dia frio. A mínima vai ser à noite, ali por volta de 1 a 3 graus, 2 a 4, de 1 a 4 no finalzinho da noite. E a máxima talvez não passe dos 9, 12 graus. Hoje vai ser um dia frio. Muitas estações não vão chegar a 10 graus. Aquele dia chato para trabalhar ao ar livre. Tem chuva e período de melhora. No domingo, tempo bom, frio, pode ter geada, em torno de zero até negativo nas baixadas. E à tarde não passa muito de 12, 15 graus. Volta a ter chuva na segunda, que até deve começar com geada. Depois volta a ficar nublado, tem chuva, alguma trovada, provavelmente ainda de manhã. E ao longo do dia caindo muito a temperatura e também vai ser um dia bem frio, principalmente final do dia à noite. Na terça-feira já começa gelado, com temperatura negativa, congelamento e muito frio à noite. A máxima talvez não passe dos 5, 8 graus. E a mínima à noite por volta de 3 a 5 abaixo de zero. O amanhecer de quarta, quinta e sexta vão ser extremamente gelados, principalmente quarta e quinta, na faixa de 7 a 10 negativos aqui na nossa região, nas baixadas, e de 2 a 5 negativos nas áreas de topo. Então, geada bem severa na terça, na quarta, na terça-noite, quarta e quinta-feira, sexta também. Sexta ainda pode passar dos 5, 7 negativos. Provavelmente ainda muito frio também no sábado de manhã. Da Climaterra, Ronaldo Coutinho.
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2: Na Nevasca, 3:02. 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

Muito bem, agora são 3 horas e 15 minutos, temperatura 9 graus, umidade relativa do ar 91%. 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Nota de falecimento e convite para enterro, esposo Adelino da Silva Vargas, em memória, filhos Ângela Regina Vargas, Aguinaldo Vargas, Cláudia Vargas, Kelly Aparecida Vargas, de Abreu, Stephanie Caroline Ribeiro, netos, bisnetos e demais familiares, comunico com pesar o falecimento de Maria Salete de Moraes Vargas. O corpo está sendo velado na Capela Anjo da Guarda, Sala B. Sepultamento será realizado amanhã, dia 21 de junho, às 11 horas, no cemitério Santo Anjo da Guarda. Com pesar, comunicamos o falecimento de Maria Salete de Moraes Vargas.

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1: Fica assim então.

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1: Através dessa canção, nós do Galo Passo queremos homenagear a toda a Serra Catarinense.

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1: Boa tarde. É, o dia começa nublado, né? Vai ter alguma condição de chuvas e começa a melhorar mais à noite. Vai ser um dia frio. A mínima vai ser à noite ali por volta de 1 a 3 graus, 2 a 4, de 1 a 4 no finalzinho da noite. E a máxima talvez não passe dos 9, 12 graus hoje. Vai ser um dia frio. Muitas estações não vão chegar a 10 graus. Aquele dia chato para trabalhar ao ar livre. Tem chuva e período de melhora. No domingo, tempo bom, frio, pode ter geada, em torno de zero até negativo nas baixadas. E à tarde não passa muito de 12, 15 graus. Volta a ter chuva na segunda, que até deve começar com geada. Depois volta a ficar nublado, tem chuva, alguma trovada, provavelmente ainda de manhã. E ao longo do dia caindo muito a temperatura e também vai ser um dia bem frio, principalmente final do dia à noite. Na terça-feira já começa gelado, com temperatura negativa, congelamento e muito frio à noite. A máxima talvez não passe dos 5, 8 graus. E a mínima à noite por volta de 3 a 5 abaixo de zero. O amanhecer de quarta, quinta e sexta vão ser extremamente gelados, principalmente quarta e quinta, na faixa de 7 a 10 negativos aqui na nossa região nas baixadas e de 2 a 5 negativos nas áreas de topo. Então, geada bem severa na terça-noite, quarta e quinta-feira, sexta também. Sexta ainda pode passar dos 5, 7 negativos. Provavelmente ainda muito frio também no sábado de manhã. Da Climatera, Ronaldo Coutinho.
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1: Boa noite. A mínima vai ser à noite ali por volta de 1 a 3 graus, 2 a 4, de 1 a 4 no finalzinho da noite. Tem chuva e período de melhora. No domingo, tempo bom, frio, pode ter geada, em torno de zero até negativo nas baixadas, e à tarde não passa muito de 12, 15 graus. Volta a ter chuva na segunda, que até deve começar com geada. Depois volta a ficar nublado, tem chuva, alguma trovada, provavelmente ainda de manhã, e ao longo do dia caindo muito a temperatura, e também vai ser um dia bem frio, principalmente final do dia à noite. Na terça-feira já começa gelado, com temperatura negativa, congelamento, e muito frio à noite. A máxima talvez não passe dos 5, 8 graus, e a mínima à noite por volta de 3 a 5 abaixo de zero. O amanhecer de quarta, quinta e sexta vão ser extremamente gelados, principalmente quarta e quinta, na faixa de 7 a 10 negativos aqui na nossa região nas baixadas e de 2 a 5 negativos nas áreas de topo. Então, geada bem severa na terça-noite, quarta e quinta-feira, sexta também. Sexta ainda pode passar dos 5, 7 negativos. Provavelmente ainda muito frio também no sábado de manhã. Da Climaterra, Ronaldo Coutinho.

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0: Viva o Renato!
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2: Boa noite. A mínima vai ser à noite, ali por volta de 1 a 3 graus, 2 a 4, de 1 a 4 no finalzinho da noite. Tem chuva e período de melhora. No domingo, tempo bom, frio, pode ter geada, em torno de zero até negativo nas baixadas, e à tarde não passa muito de 12, 15 graus. Volta a ter chuva na segunda, que até deve começar com geada. Depois volta a ficar nublado, tem chuva, alguma trovada, provavelmente ainda de manhã, e ao longo do dia caindo muito a temperatura, e também vai ser um dia bem frio, principalmente final do dia à noite. Na terça-feira já começa gelado, com temperatura negativa, congelamento, e muito frio à noite. A máxima talvez não passe dos 5, 8 graus, e a mínima à noite por volta de 3 a 5 abaixo de zero. O amanhecer de quarta, quinta e sexta vão ser extremamente gelados, principalmente quarta e quinta, na faixa de 7 a 10 negativos aqui na nossa região nas baixadas e de 2 a 5 negativos nas áreas de topo. Então, geada bem severa na terça noite, quarta e quinta-feira, sexta também. Sexta ainda pode passar dos 5, 7 negativos. Provavelmente ainda muito frio também no sábado de manhã. Da Climatea, Ronaldo Coutinho.
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1: Boa noite. A mínima vai ser à noite ali por volta de 1 a 3 graus, 2 a 4, de 1 a 4 no finalzinho da noite. Tem chuva e período de melhora. No domingo, tempo bom, frio, pode ter geada, em torno de zero até negativo nas baixadas, e à tarde não passa muito de 12, 15 graus. Volta a ter chuva na segunda, que até deve começar com geada. Depois volta a ficar nublado, tem chuva, alguma trovada, provavelmente ainda de manhã, e ao longo do dia caindo muito a temperatura, e também vai ser um dia bem frio, principalmente final do dia à noite. Na terça-feira já começa gelado, com temperatura negativa, congelamento, e muito frio à noite. A máxima talvez não passe dos 5, 8 graus, e a mínima à noite por volta de 3 a 5 abaixo de zero. O amanhecer de quarta, quinta e sexta vão ser extremamente gelados, principalmente quarta e quinta, na faixa de 7 a 10 negativos aqui na nossa região nas baixadas e de 2 a 5 negativos nas áreas de topo. Então, geada bem severa na terça-noite, quarta e quinta-feira, sexta também. Sexta ainda pode passar dos 5, 7 negativos. Provavelmente ainda muito frio também no sábado de manhã. Da Climatera, Ronaldo Coutinho.
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a gauchada aqui de Novo Hamburgo e os visitantes que vieram de longe para festear neste baile, juntamente com Porca Véia e o Grupo Musical Forjoso. Aqui, nesta casa de gaúchos, onde nós costumamos tocar seguidamente, aqui, na nossa Estância da Liberdade, fica marcado este trabalho que nós oferecemos aos gaúchos, aos catarinenses, aos paranaenses e ao Brasil inteiro, com a gana de que isso seja uma coisa boa. Fica a imagem do meu povo gaúcho rio-grandense para ir a todo o Brasil juntamente com o Porca Véia, através da tentativa firme de mostrar ao mundo o quanto é bela a simplicidade da música gaúcha. Um grande beijo no coração de todos. Tá chegando!

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0: 8h42.
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